0: inscrições começam amanhã e seguem até o final da semana.
1: As bolsas cobrem o equivalente à metade ou ao valor total da mensalidade do curso.
2: O programa Universidade para Todos oferece bolsas integrais e parciais em instituições privadas de ensino superior. Duas vezes ao ano são abertas as inscrições para a seleção de bolsistas. E quem quiser concorrer a uma vaga nesse segundo semestre deve ficar de olho nos prazos. As inscrições começam nesta terça-feira e vão até sexta-feira, dia 10 de julho. Para participar, o candidato precisa ter concluído o ensino médio, participado das edições de 2024 ou de 2025 do Enem, obtido no mínimo 450 pontos na média das 5 provas do exame e nota maior do que zero na redação. Além disso, segundo o edital, o estudante deve ter cursado o ensino médio em escola pública ou como bolsista integral em escola privada. Para obter uma bolsa integral, a renda familiar bruta mensal por pessoa deve ser de até um salário mínimo e meio. Já para as bolsas parciais, a renda familiar bruta mensal por integrante da família não pode ultrapassar 3 salários mínimos. Lembrando que professores da rede pública têm regras específicas de isenção de renda para licenciaturas. O resultado da primeira chamada será divulgado na próxima semana, em 15 de julho, enquanto a segunda chamada está prevista para 5 de agosto. As inscrições são gratuitas e devem ser feitas exclusivamente pelo site acessounico.mec.gov.br/ProUni. Gabriela Noronha para a Voz do Brasil.
0: E as inscrições para a Prova Nacional Docente 2026 foram prorrogadas até o dia 10 de julho.
1: O novo prazo também vale para solicitações de atendimento especializado e para o uso do nome social.
3: Para efetivar a inscrição, o candidato deve pagar a taxa de R$ 85,00 até o dia 14 de julho. Essa também é a data em que será divulgado o resultado das solicitações de atendimento especial. Em caso de negativa, os recursos podem ser apresentados pelos candidatos até 16 de julho. A aplicação da prova está mantida para o dia 20 de setembro e o resultado final será divulgado em 15 de dezembro. O exame é composto por duas partes, sendo uma voltada para a formação geral docente e outra para questões específicas de 21 áreas da licenciatura. A Prova Nacional Docente tem o objetivo de avaliar a formação dos profissionais que estão concluindo cursos de licenciatura em todo o país. Mas o resultado também pode ser usado como parte de processos seletivos em concursos públicos para a contratação de profissionais de educação básica. Priscila Machado, para a Voz do Brasil.
0: As inscrições para a Prova Nacional Docente devem ser feitas pela internet no endereço pnd.inep.gov.br.
1: E as inscrições para o Fundo de Financiamento Estudantil, FIES, do segundo semestre de 2026, abrem entre os dias 14 e 17 de julho.
0: Nessa etapa, o programa oferece mais de 44 mil vagas para estudantes que desejam financiar cursos presenciais em faculdades particulares.
1: Para participar, o candidato precisa ter feito o Exame Nacional do Ensino Médio a partir de 2010, alcançado média mínima de 450 pontos nas provas, sem zerar a redação, e comprovar renda familiar de até 3 salários mínimos por pessoa.
0: O resultado da seleção vai ser divulgado em 30 de julho.
1: A inscrição para o FIES é gratuita e deve ser feita exclusivamente pela internet, no Portal Único de Acesso ao Ensino Superior, em acessounico.mec.gov.br.
0: A campanha de vacinação contra o papilomavírus humano foi prorrogada até o dia 31 de dezembro.
1: O público-alvo são adolescentes e jovens de 15 a 19 anos e pessoas de grupos prioritários.
0: O imunizante está disponível nas unidades básicas de saúde de todo o país.
4: O objetivo da campanha é alcançar pessoas que não foram imunizadas na faixa etária recomendada ou que não possuem registro vacinal. O esquema previsto no calendário nacional de vacinação é indicado para meninas e meninos de 9 a 14 anos. Na estratégia de resgate, adolescentes e jovens de 15 a 19 anos poderão se vacinar de graça até 31 de dezembro, como explica Éder Gatti, diretor do Departamento do Programa Nacional de Imunizações.
5: A vacina ela é recomendada para pessoas de 9 a 14 anos na rotina, só que tem pessoas que já hoje estão com 15, 16, 17, 18, 19 anos que não foram vacinadas. Então nós demos a oportunidade dessas pessoas colocar a vacinação em dia.
4: A vacina também está disponível para grupos específicos, como pessoas vivendo com HIV, transplantados, pacientes oncológicos e usuários de PrEP, a profilaxia pré-exposição ao HIV. O papilomavírus humano, HPV, é uma infecção sexualmente transmissível e está associado a diferentes tipos de câncer, como os de colo do útero, boca e garganta. Após o encerramento da campanha em dezembro, a vacina continuará sendo oferecida de graça a crianças e adolescentes de 9 a 14 anos e grupos específicos. Os demais deverão ser vacinados em clínicas particulares. Reportagem Nazi Brum.
1: Atenção, médicos de todo o país. Estão abertas as inscrições para edital de contratação de especialistas para o SUS.
0: Ao todo, são disponibilizadas 1.138 vagas imediatas, que abrangem 309 municípios nas 5 regiões do país.
1: Entre as especialidades, a área de anestesiologia lidera a oferta de vagas com 290 no total.
0: E as demais estão distribuídas entre ecocardiografia, cirurgia geral, endoscopia digestiva, colonoscopia e oncologia clínica.
1: As inscrições devem ser feitas pela internet na plataforma da UNASUS, no endereço acesso.unasus.gov.br.
0: Em cada 10 estudantes de 13 a 17 anos se sentem tristes sempre ou na maioria das vezes.
1: E 18,5% dos jovens pensam que a vida não vale a pena ser vivida. É o que aponta o IBGE.
0: Para criar um espaço de escuta e encaminhar esses adolescentes ao atendimento psicossocial no SUS, os jovens contam com a rede Pode Falar.
6: Um canal de escuta acolhedora e sem julgamentos. Essa é a rede Pode Falar, que atende adolescentes e jovens de 13 a 24 anos em emergências psíquicas e emocionais. De acordo com o IBGE, 3 em cada 10 estudantes de 13 a 17 anos se sentem tristes sempre ou na maioria das vezes. 42,9% dos alunos responderam que se sentem irritados, nervosos ou mal-humorados por qualquer coisa. 18,5% pensam sempre ou na maioria das vezes que a vida não vale a pena ser vivida. Os dados são da Pesquisa Nacional de Saúde Escolar, divulgados esse ano. A Rede Pode Falar é um canal gratuito e anônimo que pode ser acessado pelo celular de maneira fácil, rápida e simples. A vice-coordenadora Marina Oliveira fala sobre a importância do projeto.
7: Entida, ela fica muito mais à vontade para se abrir.
6: Atualmente, 20 instituições compõem a rede Pode Falar em todo o país. As equipes de atendimento são formadas por estudantes de graduação de diversas áreas do conhecimento que são supervisionados por docentes. Todos eles passam por um processo contínuo de formação em saúde mental. Lucas Bonfim, de 31 anos, é um dos atendentes. Estudante de Engenharia Química na Universidade Federal de Sergipe, ele integra a equipe desde o início deste ano. Mesmo o curso não sendo da área da saúde, ele acredita que o trabalho complementa a sua formação e fala sobre a importância da experiência de escuta.
8: O objetivo do projeto realmente é escutar, a gente conseguir acolher e escutar o que a pessoa tem a falar.
6: A Rede Pode Falar funciona como uma espécie de porta de entrada digital para o atendimento psicossocial do SUS, como explica o diretor do Departamento de Saúde Mental, Álcool e Outras Drogas do Ministério da Saúde, Marcelo Kimati.
9: Ele pode criar uma porta de entrada da mesma forma que a gente criou com pessoas com problemas com jogos e apostas, que ela é feita em pequena escala, mas que ele é muito bem avaliado, ele é muito bem sucedido onde ele é aplicado e articular isso à rede de atenção psicossocial.
6: A Rede Pode Falar está disponível pelo site podefalar.org.br e também pelo WhatsApp ou Telegram. Com locução de Edinaldo Júnior, reportagem Luciana Colares de Holanda.
1: O telefone para atendimento no WhatsApp é o 6199-660-8843.
0: E no Telegram, o nome de usuário é @podefalar.
1: e está disponível na plataforma da Universidade Aberta do SUS, curso em saúde de populações expostas a agrotóxicos.
0: A formação é feita à distância e voltada a profissionais do Sistema Único de Saúde e a demais interessados no tema.
1: O curso reúne conteúdos sobre vigilância em saúde, incluindo identificação e monitoramento de situações de exposição a agrotóxicos.
0: As inscrições podem ser realizadas diretamente na plataforma da universidade no endereço unasus.gov.br.
1: Para muita gente, viajar de avião pode

0: ser sinônimo de comodidade, mas...
1: Mas, para outras pessoas, o transporte aéreo pode resultar em muita dor de cabeça.
0: Por isso, a Agência Nacional de Aviação Civil criou uma plataforma para registrar reclamações sobre serviços prestados pelas empresas aéreas.
2: Quem precisar registrar uma reclamação sobre serviços prestados por empresas aéreas pode utilizar a plataforma ANAC Passageiro. O acesso é feito com uma conta gov.br e permite enviar manifestações à Agência Nacional de Aviação Civil, ANAC, acompanhar o andamento do atendimento e avaliar a resposta apresentada pela empresa. Durante o processo, a reclamação é encaminhada à companhia aérea, que responde ao passageiro dentro do prazo previsto pela regulamentação da ANAC. O sistema também permite a troca de informações entre as partes até a conclusão do atendimento. Além do registro de reclamações, a plataforma disponibiliza um painel público com indicadores sobre o atendimento das empresas participantes. Os usuários podem consultar informações por companhia aérea, período e nacionalidade da empresa, além dos assuntos mais frequentes registrados pelos passageiros. Dilson Santa Fé, para a Voz do Brasil.
1: Cidadão pode conhecer mais sobre seus direitos na hora de ir às compras.
0: A Secretaria Nacional do Consumidor está com inscrições abertas para mais de 30 cursos gratuitos e totalmente online.
3: A iniciativa, realizada em parceria com a Universidade de Brasília, busca ampliar o acesso à informação e fortalecer a proteção dos direitos do consumidor. Entre os temas disponíveis estão práticas abusivas, proteção contratual, proteção de dados pessoais, consumo seguro, educação financeira e prevenção ao superendividamento. A coordenadora da Escola Nacional de Defesa do Consumidor, Ana Cláudia Santana, destaca que os cursos são uma oportunidade de formar cidadãos com um padrão de consumo mais consciente.
4: A plataforma é disponível para as pessoas a partir de 16 anos, então é uma possibilidade de que na descoberta, né, ali da sua identidade, da sua cidadania, ela consiga descobrir de forma consciente a utilização, né, dos seus recursos financeiros.
3: Um dos destaques é o curso voltado para as bets, que vai abordar os direitos dos consumidores diante do mercado regulado de apostas de cota fixa e os impactos das novas relações de consumo envolvendo o setor. Para Ana Cláudia Santana, o crescimento das plataformas de apostas virtuais trouxe a necessidade do cidadão se informar e conhecer os riscos que envolvem a prática.
4: Temos o curso de bets, né, de capacitação para conhecer qual a funcionalidade dessa, e o registro legal dessas empresas que estão crescendo aí cada vez mais e de forma ilegal, então a gente precisa fazer isso. O crescimento é absurdo, a comunicação com o cidadão para que a utilização desses aplicativos de jogos sejam conscientes, né, informe do risco.
3: As inscrições estão abertas até 20 de julho pelo portal da Escola Nacional de Defesa do Consumidor. Os cursos são online e gratuitos e as aulas começam no dia 27 deste mês. Reportagem Thaís de Araújo.
1: Lembrando, as inscrições devem ser feitas na plataforma da Escola Nacional de Defesa do Consumidor, no endereço eaddefesadoconsumidor.mj.gov.br.
0: Ajuda humanitária. Brasil envia carregamento com vacinas à Venezuela para vítimas de terremoto.
1: Repórter Lucília Araújo tem mais informações.
5: Uma remessa com 350 mil doses de vacinas foi enviada no último sábado, dia 4, à Venezuela, para apoiar as ações de resposta em saúde após os terremotos que atingiram o país. A carga reúne 100 mil doses da vacina contra a febre amarela e 250 mil doses da vacina contra a raiva canina, destinadas ao controle de doenças em situações de emergência. Segundo o Ministério da Saúde, as vacinas enviadas não comprometem o abastecimento do Sistema Único de Saúde, o SUS. O transporte foi realizado em voo humanitário com chegada neste domingo, dia 5, para distribuição das doses. Desde o dia 24 de junho, foram confirmados 2.645 mortos e 12.666 feridos. O governo venezuelano já registrou 86.117 famílias afetadas e 15.050 desalojadas. Até agora, 885 edifícios foram afetados e outros 189 desabaram. Lucília Araújo para a Voz do Brasil.
0: Na época de reprodução dos peixes, a pesca é proibida para garantir a preservação das espécies.
1: Durante o período que é chamado de defeso, os pescadores têm direito a um seguro.
0: O pagamento tem início amanhã.
6: O Instituto Nacional do Seguro Social, o INSS, começa no dia 7 de julho o pagamento do seguro defeso para mais de 149.500 pescadores artesanais. Os benefícios referentes aos períodos de defeso anteriores a 2026 vão ser depositados em parcela única para quem já teve o direito reconhecido. Os pescadores que aguardavam apenas a liberação dos recursos podem consultar a situação do pagamento pelo aplicativo Carteira de Trabalho Digital ou pelo portal Emprega Brasil. Já quem ainda tem o pedido em análise deve acompanhar o processo pelo Meu INSS ou pela Central 135. Os benefícios aprovados posteriormente vão ser pagos nos próximos lotes. Claudimário Carvalho para a Voz do Brasil.
1: São abertos 5 editais do CNPq voltados para a equidade étnica, de raça e de gênero.
0: As chamadas também incentivam a produção de conhecimento sobre desigualdades.
1: Saiba quem pode participar e até quando é possível se inscrever na reportagem de Graziele Bezerra.
3: O Conselho Nacional de Desenvolvimento Científico e Tecnológico, CNPq, está com 5 chamadas públicas abertas, além de 2 projetos voltados ao tema da equidade étnica, racial e de gênero na ciência brasileira. O presidente do CNPq, Olival Freire Júnior, destacou o conteúdo dos editais.
7: E esses 5 editais, eles têm muito de ações tipicamente educacionais voltadas para a inclusão na área de ciência, tecnologia, engenharia, mas tem algumas ações que são voltadas especificamente para a produção de mais conhecimento, conhecimento novo, conhecimento de qualidade sobre esses problemas que têm que ser enfrentados, tanto quanto os problemas de saúde pública, os problemas do petróleo, os problemas da agricultura e tantos outros.
3: Com inscrições abertas até 10 de agosto, a chamada pública Asas para o Futuro é voltada para a inserção de mulheres de 15 a 29 anos no mercado de trabalho. Já a segunda edição da chamada Atlânticas está com inscrições até 30 de setembro e concederá bolsas no exterior para cientistas negras, indígenas, quilombolas e ciganas. Em outra vertente, o projeto Inspiração é destinado à formação de jovens negras na área da indústria da energia. O programa Lélia Gonçalves vai financiar pesquisas sobre desigualdades étnico-raciais. Também há um edital para fortalecer o Sistema Nacional de Promoção da Igualdade Racial. Serão desenvolvidos ainda projetos voltados para a rede de pesquisa em igualdade racial e para ações afirmativas do Instituto Rio Branco, com concessão de bolsas para pessoas negras candidatas aos concursos de ingresso na diplomacia. As informações completas e os editais estão em gov.br/CNPq. Reportagem Graziele Bezerra.
0: Estão abertas as inscrições para o edital BNDES Periferias Fortes Nordeste.
1: A iniciativa é voltada a organizações da sociedade civil que atuam em favelas e comunidades periféricas da região para atender a população que vive nesses locais.
8: O objetivo é fortalecer organizações da sociedade civil e coletivos ainda não formalizados que atuam em favelas e comunidades periféricas da região. Lançado em parceria com o Instituto Eclos, o edital vai selecionar 85 iniciativas nos estados de Alagoas, Bahia, Ceará, Paraíba, Pernambuco, Piauí, Rio Grande do Norte e Sergipe. As organizações selecionadas vão participar de uma jornada de desenvolvimento institucional executada pelo Instituto Eclos, com capacitações, mentorias especializadas, apoio à formalização e acesso a recursos financeiros de até R$100 mil, no caso das organizações de pequeno porte, e de até R$300 mil para as organizações de médio porte. É o que explica a chefe chefe do Departamento de Inclusão Produtiva e Educação do BNDES, Celina Rangel Tura.
9: Vão receber recursos para desenvolver os projetos, que os planos de negócio que vão ser construídos a partir dessa capacitação e mentoria. O recurso é livre para onde essa instituição entende que vai fortalecer institucionalmente a sua capacidade de executar melhores projetos, captar

0: recursos, e aí são vários objetivos que a gente quer.
1: Podem participar do edital BNDES Periferias Fortes Nordeste, organizações sem fins lucrativos formalizadas e coletivos ainda não formalizados, desde que tenham histórico comprovado de atuação em seus territórios. As organizações sem fins lucrativos formalizadas e coletivos ainda não formalizados, desde que tenham histórico comprovado de atuação em seus territórios. As iniciativas devem promover benefícios para populações de baixa renda, principalmente em áreas como geração de emprego e renda, educação, saúde, esporte e justiça, entre outras. As inscrições estão abertas até o dia 12 de agosto no site eclus.org/periferias-fortes. Atenção para como se escreve Eclus. E-K-L-O-O-S. Reportagem André de Barros Lima.
2: A Defesa Civil Nacional reconheceu a situação de emergência em mais 77 cidades atingidas por desastres.
3: Podem obter reconhecimentos cidades que sofreram com secas ou fortes chuvas.
4: A maior parte dos municípios teve emergência declarada por estiagem. Já Icatu, no Maranhão, e Goiânia, em Pernambuco, foram castigadas por fortes chuvas, enquanto Piauí, em Minas Gerais, obteve o reconhecimento federal por queda de granizo. Cidades com reconhecimento federal de situação de emergência ou de estado de calamidade pública podem solicitar recursos ao Ministério da Integração e do Desenvolvimento Regional. A solicitação deve ser feita por meio do Sistema Integrado de Informações sobre Desastres. A Defesa Civil Nacional oferece uma série de cursos à distância para habilitar e qualificar agentes municipais e estaduais para o uso do sistema. Natália Kozlik, para a Voz do Brasil.
2: Autorizada a realização de concursos públicos para a Receita Federal e o Banco Central.
3: Juntas, as seleções vão oferecer 316 vagas para cargos de nível médio e superior. São 146 vagas para a Receita e 170 para o Banco Central.
2: Os editais devem ser lançados em até 6 meses.
3: O prazo mínimo entre a publicação do edital e a aplicação da primeira prova é de 2 meses.
2: E essas foram as notícias do Governo do Brasil.
3: Uma realização da Secretaria de Comunicação Social da Presidência da República.
2: Com produção da Empresa Brasil de Comunicação.
3: E agora com as notícias do Poder Judiciário e do Congresso Nacional. Boa noite.
2: Boa noite e até amanhã.
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7: Tribunais devem prestar informações ao STF sobre pagamentos a magistrados.
8: STJ nega validade a testamento por e-mail sem assinatura e sem testemunhas.
7: Defeso eleitoral impõe limites a agentes públicos a 3 meses das eleições 2026.
8: Boa noite, eu sou Arthur Filho.
7: E eu sou Walter Lima.
8: Tribunais de 6 estados e do Distrito Federal têm até 48 horas para prestar informações ao Supremo Tribunal Federal sobre pagamentos a magistrados.
7: As decisões foram tomadas em vários processos diferentes de relatoria dos ministros Alexandre de Moraes, Flávio Dino, Cristiano Zanin e Gilmar Mendes. Repórter Marcelo Della Libera.
9: No documento assinado nesta segunda-feira, os ministros determinaram que os presidentes dos Tribunais de Justiça do Distrito Federal, Goiás, Maranhão, Paraná, Rio de Janeiro, Rio Grande do Norte e Rondônia prestem informações detalhadas sobre os valores e verbas pagas a magistrados da ativa, aposentados e pensionistas nos meses de abril, maio, junho e julho deste ano, com a discriminação das verbas remuneratórias e indenizatórias. Também deverão encaminhar cópias das folhas de pagamento referentes a esse período. Nas 3 ações, os ministros citaram uma notícia divulgada pela imprensa nesta segunda-feira, segundo a qual alguns tribunais teriam autorizado pagamentos remuneratórios e indenizatórios em desacordo com os parâmetros definidos pelo Supremo. Diante dessas informações, a Corte determinou a adoção imediata de providências para verificar eventual descumprimento da própria decisão.
8: E-mail sem assinatura e sem testemunhas não pode ser reconhecido como testamento particular.
7: Essa conclusão é do STJ. Fátima Uchoa.

0: homem pediu a abertura, o registro e o cumprimento de suposto testamento contido em mensagem eletrônica programada para ser enviada 2 dias após a morte da remetente, que havia tirado a própria vida. No texto, ela manifestava o desejo de destinar aplicações financeiras a ele, amigo próximo, e parte dos recursos à entidade de caridade. A Justiça de São Paulo extinguiu o processo sem resolução do mérito. A terceira turma do STJ manteve essa decisão, considerando que, embora seja possível flexibilizar algumas formalidades dos testamentos particulares para preservar a vontade do testador, isso não é possível sem assinatura ou outro meio seguro que confirme a autoria e validade do documento. O relator foi o ministro Moura Ribeiro.
1: Defesa Eleitoral impõe limites a agentes públicos.
2: As regras começam a valer faltando 3 meses para as eleições 2026. Mariana Fabri.
3: Entraram em vigor no último sábado, 4 de julho, as principais restrições destinadas a agentes públicos no chamado Defesa Eleitoral. As regras para a administração pública buscam assegurar a igualdade de oportunidades entre as candidaturas. Está proibido nomear, contratar, dispensar sem justa causa ou transferir servidores públicos, transferir voluntariamente recursos da União aos estados e dos estados aos municípios, fazer publicidade institucional e pronunciamentos em rede de rádio e TV, contratar shows para inauguração de obras e nem comparecer a essas inaugurações. Canais oficiais também precisam omitir nomes, imagens ou slogans de autoridades que estejam em campanha eleitoral. As regras completas estão em tse.jus.br.
1: Legislação e jurisprudência trabalhista buscam combater a discriminação contra trabalhadores que sofrem com o alcoolismo. Além de comprometer o desempenho profissional, a saúde física e mental, a doença pode resultar em dispensa discriminatória.
2: Embora a dependência possa evoluir de forma silenciosa, ela causa a diminuição da produtividade, faltas repetidas sem justificativas, violência como assédio moral e agressões e aposentadoria precoce.
1: Quando a empresa tem conhecimento da condição, a demissão pode ser considerada discriminatória, de acordo com a súmula 443 do Tribunal Superior do Trabalho.
2: Só em 2025, dos mais de 522 mil processos julgados no TST, 3.641 foram sobre esta situação.
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1: A você, uma boa noite.
2: E até amanhã.
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6: Eu sou Paula Groba.
7: E eu sou Ricardo Nakaoka.
6: E estes são os destaques de hoje do Jornal do Senado, que começa agora.
7: O plenário analisa pena maior para violência sexual digital contra crianças.
6: Violência contra jornalistas nas eleições preocupa especialistas.
7: Prorrogadas MPs que tratam da taxa das blusinhas e de subsídios aos combustíveis.
6: Boa noite.
7: Boa noite.
6: Garantir mais recursos para ações voltadas à infância e à adolescência pode passar a ser uma prioridade no orçamento público.
7: A Comissão de Direitos Humanos do Senado aprovou um projeto que inclui políticas para crianças e adolescentes entre os investimentos obrigatórios das emendas de bancada estadual. Os detalhes com o repórter Rodrigo Rezende.
8: As emendas de bancadas estaduais são recursos do orçamento direcionados coletivamente por deputados e senadores de um mesmo estado para áreas consideradas prioritárias. A lei já prevê uma lista de setores preferenciais e um projeto da senadora Damaris Alves, do Republicanos do Distrito Federal, aprovado na Comissão de Direitos Humanos, inclui políticas públicas para crianças e adolescentes entre as urgências. O relator, senador Eduardo Girão, do Novo do Ceará, foi favorável ao projeto. Ele teve seu relatório lido na CDH pelo senador astronauta Marcos Pontes, do PL de São Paulo.
9: ao prever expressamente as políticas públicas direcionadas a crianças e adolescentes nas ações prioritárias das emendas de bancada estadual, a proposição corrige lacuna significativa e assegura a alocação de recursos indispensáveis à promoção da dignidade e desenvolvimento pleno desse grupo vulnerável.
8: O projeto segue para análise da Comissão de Assuntos Econômicos.
6: A proteção de direitos humanos de crianças e adolescentes também foi tema de um debate na comissão.
7: Os convidados discutiram medidas para aprimorar

0: Damares Alves, do Republicanos do Distrito Federal, revelou ter sido ela também vítima de violência infantil.
1: A violência que sofremos na infância, ela não nos define, são as nossas escolhas. Eu também sou sobrevivente da violência.
0: Para a juíza Cati do Prado, o maior desafio do Brasil na proteção de crianças e adolescentes é transformar o sistema normativo em direitos efetivamente vividos. Renato Godoy, do Instituto Alana, defendeu a aprovação do projeto da deputada Laura Carneiro, do PSD do Rio de Janeiro, que assegura o direito das crianças à natureza, em análise na Comissão de Meio Ambiente.
2: E o Senado pode dar um novo passo no combate à violência sexual contra crianças e adolescentes na internet. Os senadores analisam nesta terça-feira um projeto que endurece as penas para esses crimes, inclusive quando há uso de inteligência artificial, e cria novos instrumentos para acelerar as investigações.
3: Outro projeto em análise no plenário nesta semana amplia a divulgação do Ligue 180, canal de atendimento e denúncia de casos de violência contra a mulher. A reportagem é de Pedro Pincer.
4: O Senado pode votar esta semana uma proposta que prevê punições mais duras para a violência sexual digital contra crianças e adolescentes, inclusive nos casos em que é utilizada a inteligência artificial. A pena atual para quem adquire, possui ou armazena material com violência sexual é de 1 a 4 anos de reclusão e multa. O projeto aumenta essa punição para 3 a 6 anos de reclusão e multa. A senadora Damares Alves, do Republicanos do Distrito Federal, deu mais detalhes.
1: Nós vamos dar com esse projeto poder aos policiais de retirar imediatamente essa live do ar. Nós vamos dar poder com esse projeto que o agente policial, o delegado, imediatamente haja na hora de identificar uma imagem no mundo online de abuso de violência sexual contra criança e adolescente.
4: Também pode ser votada a proposta que estabelece diretrizes para as atividades de inteligência no Brasil, definindo conceitos, funções e procedimentos para obtenção, análise e disseminação de informações. Outros itens na pauta da semana tratam da transferência automática do valor da pensão alimentícia diretamente para a conta do beneficiário ou do seu representante legal, da obrigatoriedade da divulgação do serviço telefônico de denúncias de violência contra a mulher, o Ligue 180, e de um acordo de coprodução cinematográfica entre Brasil e China.
2: E o presidente do Senado, Davi Alcolumbre, prorrogou por mais 60 dias a validade de 2 medidas provisórias editadas pelo governo federal. Uma delas acaba com o imposto de importação sobre compras internacionais de até 50 dólares, conhecido como taxa das blusinhas.
3: A outra concede subvenções a produtores e importadores de combustíveis derivados de petróleo. Com a prorrogação, o Congresso terá até o fim de setembro para votar as duas propostas.
2: A segurança dos jornalistas na cobertura das eleições gerais de 2026 foi debatida no Conselho de Comunicação Social do Congresso.
3: A audiência destacou as medidas de proteção desses profissionais. Repórter Patrícia Oliveira.
5: Os participantes enfatizaram o ambiente hostil que marca a atuação da imprensa nesse período dentro e fora das redes sociais. Entre 2010 e 2022, ao menos 35 jornalistas foram assassinados no Brasil. O repórter Pedro Rafael Vilela destacou que nas coberturas eleitorais, muitas ameaças partem dos próprios políticos e assessores.
6: É retirar assuntos da agenda pública por meio da intimidação. Por isso que a violência contra jornalistas tem essa dimensão política, né? Ela busca restringir a circulação de informações de interesse coletivo.
5: Daniele Reis, do Observatório da Violência contra Jornalistas, detalhou o protocolo de recebimento de denúncias e investigação dos crimes.
7: Ele institui procedimentos de preservação de prova, inclusive as provas digitais, de escuta adequada, de sigilo das fontes, com vistas à redução da impunidade.
5: Para registrar violações à liberdade de imprensa, as denúncias podem ser enviadas diretamente pelos canais oficiais do Ministério da Justiça e Segurança Pública.
2: O senador Eduardo Girão, do Novo do Ceará, defendeu a revisão da legislação sobre as bets e medidas mais rígidas para conter a expansão das apostas. Segundo ele, o crescimento do setor tem provocado graves impactos sociais e econômicos e a proibição da atividade seria a forma mais eficaz de proteger a população.
3: Os impactos das apostas esportivas no Brasil foram debatidos em audiência pública conjunta das Comissões de Direitos Humanos e de Assuntos Sociais. De acordo com o parlamentar, o encontro reuniu representantes do governo, especialistas

0: e entidades da sociedade civil para discutir medidas de enfrentamento aos prejuízos causados pelas bets.
1: Infelizmente, falta de aviso não foi. Nós votamos contra, fomos minoria, mas temos que consertar. O Senado tem que consertar isso, no meu modo de entender, proibindo a jogatina, qualquer que seja, no nosso território nacional.
2: Já o senador Romário, do PL do Rio de Janeiro, defendeu por videoconferência a aprovação da PEC, que acaba com a escala de trabalho 6-1.
0: O parlamentar que acompanha a Copa do Mundo nos Estados Unidos disse que não se licenciou do mandato para poder votar a favor da proposta, caso ela entre na pauta do plenário do Senado.
2: Todos os anos, milhares de peregrinos percorrem a pé ou de bicicleta o caminho da fé em direção ao Santuário de Aparecida. Agora, esse percurso passa a ter reconhecimento oficial como roteiro turístico.
0: A lei sancionada pelo governo e de autoria do senador astronauta Marcos Pontes fortalece o turismo religioso, cultural e rural em mais de 70 cidades de Minas Gerais e São Paulo. Os detalhes com o repórter Henrique Nascimento.
3: O Caminho da Fé agora é reconhecido oficialmente como roteiro turístico. A rota reúne mais de 70 cidades de Minas Gerais e de São Paulo e tem como destino o Santuário Nacional de Nossa Senhora Aparecida, em Aparecida, no interior paulista. A lei teve origem em projeto do senador astronauta Marcos Pontes, do PL de São Paulo. Para ele, o reconhecimento pode atrair investimentos e melhorar a estrutura para os peregrinos.
4: Isso vai atrair investimentos para essas cidades, mais negócios, mais possibilidades de desenvolvimento. Nós vemos na Europa o caminho de Compostela. E por que não a gente ter todo esse desenvolvimento no nosso país também?
3: O ramal principal começa em Águas da Prata, passa por cidades mineiras e paulistas e segue até Aparecida. Segundo a Polícia Rodoviária Federal, cerca de 39 mil romeiros passaram pela rodovia Presidente Dutra em 2025, no feriado de Nossa Senhora Aparecida.
0: Com edição de Paula Groba e trabalhos técnicos de João Lira, o Jornal do Senado fica por aqui. Acompanhe agora as notícias da Câmara dos Deputados. Boa noite.
2: Boa noite e até amanhã.
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6: Avança a proposta sobre a adaptação de moradias às pessoas com deficiência.
7: Comissão aprova prioridade para cidades atingidas por eventos climáticos.
6: Deputados analisam criação de Força Nacional para o combate a desastres.
8: Boa noite. O projeto que institui agrupamento especial de bombeiros para combater catástrofes avança na Câmara. A repórter Maria Neves tem as informações.
9: A Comissão de Segurança Pública da Câmara aprovou o projeto do deputado Lúcio Moschini, de Rondônia, que institui uma Força Nacional Integrada de Combate a Emergências. Essa força será composta por bombeiros militares estaduais que deverão receber treinamento especializado para enfrentar qualquer tipo de desastre. Pelo texto aprovado, a Mobilização Nacional de Resposta Integrada em Desastres funcionará em regime de cooperação entre a União e os Estados. Assim como ocorre atualmente com a Força Nacional de Segurança Pública, a Unidade Especial de Bombeiros deverá ser acionada pelo governador do Estado atingido pela catástrofe. A atuação do grupo também poderá ser solicitada por um ministro de Estado. Como explica Lúcio Moschini, o objetivo da proposta é equipar o país com um grupo de socorro treinado e com comando centralizado, capaz de dar respostas rápidas em casos de emergências.
10: Essa instituição, ela tem que ter CNPJ, ela tem que ter estrutura organizacional, ela tem que ter treinamento, tem que ter comandante e não precisa fazer nenhum concurso. Basta que os estados se habilitem para fazer parte dessa Força Nacional, envie seus membros, esses membros serão treinados dentro de uma instituição totalmente regulamentada, com hierarquia e quando sim houver a necessidade, essa Força Nacional será acionada, vai tomar as providências necessárias de acordo com o desastre.
9: Ainda de acordo com o projeto aprovado, a gestão e o treinamento do grupo serão compartilhados entre os Ministérios da Integração

0: Integração, do meio ambiente e da justiça e segurança pública. O financiamento virá de recursos do Fundo Nacional de Segurança Pública, do orçamento do PrevFogo, que é o Centro Nacional de Prevenção e Combate aos Incêndios Florestais, e do Sistema Nacional de Defesa Civil. Na Comissão de Segurança Pública, o relator, deputado delegado Bruno Lima, de São Paulo, promoveu pequenas mudanças no texto. Dentre elas, alterou o nome do Grupamento Especial de Bombeiros. O texto inicial previa Brigada de Mobilização Nacional. Foi o relator que propôs renomear o grupo para Mobilização Nacional de Resposta Integrada em Desastres. Segundo o delegado Bruno Lima, a alteração visa adequar a iniciativa à realidade federativa e ao Sistema Nacional de Proteção e Defesa Civil. O projeto ainda passará pela análise de 4 comissões da Câmara. Se aprovado, terá de passar também pelo Senado antes de virar lei. Da Rádio Câmara de Brasília, Maria Neves.
1: Meio Ambiente.
2: Comissão aprova a proposta que prioriza municípios atingidos por desastre climático em emendas de bancadas. Vamos saber mais sobre a matéria com a repórter Júlia Lopes.
3: A Comissão de Integração Nacional e Desenvolvimento Regional da Câmara dos Deputados aprovou o projeto de lei complementar que determina prioridade nas emendas de bancada estadual ao orçamento federal para os municípios atingidos por calamidades climáticas reconhecidas pela Defesa Civil Estadual nos últimos 5 anos. As emendas de bancada são destinadas a projetos estruturantes nos estados e no Distrito Federal. Pelo texto aprovado, os recursos poderão ser direcionados a obras de infraestrutura mais resilientes, com uso de tecnologias inovadoras, sistemas eficientes de drenagem, materiais mais duráveis e soluções de energia limpa, reduzindo os impactos de eventos climáticos extremos. O relator do projeto, deputado Gabriel Nunes, do PSD da Bahia, destacou a importância da correta distribuição desses recursos para fortalecer os municípios mais vulneráveis.
4: Os municípios afetados com problemas climáticos têm diversos problemas para enfrentar. E, naturalmente, a celeridade dos recursos faz com que os prefeitos possam planejar a reconstrução do seu município, possa fazer com que os recursos cheguem na ponta.
3: A proposta também ressalta que infraestruturas adaptadas às novas realidades climáticas ajudam a proteger vidas e patrimônios, além de atrair investimentos, gerar empregos e fortalecer o desenvolvimento local. Em janeiro deste ano, o Ministério da Integração e do Desenvolvimento Regional reconheceu a situação de emergência em 137 cidades afetadas por desastres, como estiagem, seca, vendavais, granizo, inundações e incêndios florestais. O Ministério lembra que municípios com reconhecimento federal de emergência ou calamidade pública podem solicitar recursos para ações de defesa civil por meio do Sistema Integrado de Informações sobre Desastres. A proposta altera a Lei Complementar 210 de 2024, que trata da apresentação e execução das emendas ao orçamento, e agora segue para análise na Comissão de Finanças e Tributação. Da Rádio Câmara de Brasília, Júlia Lopes.
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1: Ciência e tecnologia.
8: Helder Salomão, do PT do Espírito Santo, manifesta apoio ao projeto que proíbe as apostas esportivas online, conhecidas como bets. O parlamentar alega que esse tipo de jogo provoca endividamento, dependência psicológica e problemas de saúde mental.
9: Na avaliação de Helder Salomão, a regulamentação das plataformas digitais é um passo importante para combater práticas que prejudicam as famílias brasileiras. Para ele, a regulação das redes sociais não restringe a liberdade de expressão,

0: mas coíbe o cometimento de crimes digitais.
1: Sargento Faur, do PL do Paraná, também critica as apostas online e ressalta que votou contra a proposta que regulamentou o setor. Segundo o parlamentar, as bets provocam o endividamento e prejuízos financeiros para muitas famílias brasileiras.
0: Sargento Faur alerta ainda para os riscos do jogo compulsivo. O deputado orienta pessoas com sinais de dependência a buscar ajuda profissional.
2: Educação.
1: Ranieri Paulino, do Republicanos, defende a criação da Universidade Federal do Brejo, com sede em Guarabira, na Paraíba. Segundo ele, a instituição atenderia uma demanda histórica da região e pode ampliar o acesso ao ensino superior público, além de impulsionar o desenvolvimento local.
0: Ranieri Paulino propõe ainda que o Hospital Regional Antônio Paulino Filho funcione como hospital-escola. Ele argumenta que a iniciativa contribui para qualificar o atendimento no SUS e ampliar a oferta de médicos e enfermeiros no interior da Paraíba.
2: Habitação.
1: A Comissão da Câmara aprova a proposta que prioriza a adaptação de moradias para pessoas com deficiência em programas habitacionais. A repórter Sofia Peçanha tem mais informações sobre a iniciativa.
3: A Comissão de Defesa dos Direitos das Pessoas com Deficiência aprovou o projeto que sugere moradias extras para pessoas com deficiência em caso de alta demanda em programas habitacionais. A proposta altera o Estatuto da Pessoa com Deficiência, que anteriormente priorizava a pessoa com deficiência ou seu responsável na aquisição de imóvel para moradia. Dia próprio, sendo reservados no mínimo 3% das unidades habitacionais. O autor do projeto, o deputado Fausto Júnior, do União do Amazonas, entende que não se trata apenas do direito à moradia, mas sim do direito à moradia digna, ou seja, um lar que seja seguro, saudável, habitável e acessível em todos os aspectos. O projeto sugere que a alteração não modifica o percentual mínimo de 3% estabelecido por lei, já que cada programa habitacional apresenta demandas específicas. O texto alerta que o aumento desse percentual poderia gerar custos desnecessários aos entes federativos, sem garantir que todas as necessidades fossem efetivamente atendidas. Dessa forma, a medida propõe que, caso haja demanda superior ao mínimo estabelecido, o responsável pelo programa habitacional promova as adaptações necessárias em unidades já construídas ou em construção, garantindo assim que todas as pessoas com deficiência interessadas sejam atendidas. O deputado Duarte Júnior do Maranhão, relator na comissão, reforçou que em relação a edificações multifamiliares, o estatuto já prevê que a pessoa com deficiência e seu responsável tenham acessibilidade garantida nas áreas de uso comum e nas unidades habitacionais.
4: Garantir que essas construções sejam acessíveis. Mais recentemente a gente aprovou algumas alterações no programa Minha Casa Minha Vida e um ponto que foi inserido foi exatamente esse, para que tivesse a certeza inequívoca de que essas construções fossem acessíveis e as pessoas com deficiência, no caso das moradias verticais, nos prédios, pudessem ter ali os primeiros andares, os térreos, priorização das pessoas com deficiência.
3: O direito à moradia é um direito social assegurado pela Constituição Federal e pela Declaração Universal dos Direitos Humanos da ONU, que abrange diversos fatores, como habitabilidade, acessibilidade, localização adequada, infraestrutura, dentre outros. Agora, o projeto que sugere moradias extras para pessoas com deficiência em caso de alta demanda em programas habitacionais segue para a Comissão de Constituição e Justiça. Da Rádio Câmara de Brasília, Sofia Peçanha.
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2: Votação.
0: Fernanda Melchiona, do PSOL do Rio Grande do Sul, critica parte da oposição por obstruir a votação do projeto que tipifica o crime de misoginia. A deputada considera que a medida é um instrumento de combate à violência e ao discurso de ódio contra as mulheres.
1: Fernanda Melchiona também cobra o avanço de outras pautas em tramitação no Congresso, como a instalação da CPMI sobre o Banco Master e a votação do projeto que prevê a redução da escala de trabalho. Para ela, essas propostas respondem a demandas relevantes da sociedade. cidade.
0: Ismael, do PL de Santa Catarina, manifesta preocupação com a proposta que cria o crime de misoginia. Na avaliação do deputado, a redação da proposta pode gerar interpretações amplas e afetar direitos como a liberdade de expressão religiosa, de consciência e de ensino.
1: Ismael defende, então, o fortalecimento das políticas de prevenção e enfrentamento à violência contra as mulheres, com ampliação da rede de acolhimento, capacitação de agentes públicos, produção de dados, apoio às vítimas e campanhas de conscientização.
0: Carla Dixon, do PL do Rio Grande do Norte, defende projeto que cria o auxílio financeiro mensal para mães atípicas. Na explicação da deputada, a medida oferece apoio financeiro às mães que deixam o trabalho para cuidar de filhos que exigem acompanhamento permanente.
1: Carla Dixon acrescenta que o benefício seria concedido independentemente do benefício de prestação continuada, o BPC. Para ela, a medida reconhece as dificuldades enfrentadas pelas famílias atípicas e amplia a rede de proteção a essas mães.
2: Transportes.
0: Carros com mais de 5 anos de fabricação poderão ser obrigados a passar por vistoria periódica. O repórter José Carlos Oliveira tem detalhes da proposta.
6: A Câmara dos Deputados analisa o projeto de lei que estabelece a vistoria veicular periódica para carros com mais de 5 anos de fabricação. Atualmente, essa vistoria é exigida apenas em ocasiões específicas, como durante a venda do veículo. A proposta consolida no Código de Trânsito Brasileiro várias regras que hoje estão dispersas em resoluções do CONTRAN, o Conselho Nacional de Trânsito. A vistoria passaria a integrar a verificação de itens de segurança com o controle de emissão de poluentes e ruídos. Também seria exigida em casos de recuperação de veículo roubado e suspeita de clonagem. A condução de veículos sem vistoria obrigatória ou com laudo de reprovação se tornaria infração grave na carteira de habilitação, com multa de R$ 195,00 e retenção do carro até a regularização. A proposta é do deputado Fausto Pinato, que rebate algumas críticas que o texto recebeu nas redes sociais.
7: Quando eu propus esse projeto, a intenção nunca foi onerar o cidadão mais pobre ou mais rico. O problema é que eu mexi numa ferida sem querer, né? Ter um comércio de autopeça de carros mais velhos nisso e mexeu com pessoas realmente que estão ligadas ao crime organizado, principalmente na questão de autopeça e roubo de veículos. Então eu queria dizer ao cidadão, aquele cidadão mais pobre não onera nada.
6: A proposta de vistoria periódica para veículos com mais de 5 anos de fabricação foi aprovada na Comissão de Viação e Transporte, com ajustes feitos pelo relator deputado Cezinha de Madureira, do PSD de São Paulo. O texto está em análise agora na Comissão de Constituição e Justiça. Da Rádio Câmara de Brasília, José Carlos Oliveira.
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2: Justiça.
1: O projeto de Paulo Soares, do Podemos de São Paulo, endurece o combate à corrupção sistêmica. A proposta, segundo ele, prevê a responsabilização de agentes públicos e de pessoas envolvidas em esquemas de corrupção, com penas que podem chegar a 20 anos de prisão.
0: O parlamentar afirma que a iniciativa fortalece os mecanismos de transparência e fiscalização no poder público. Paulo Soares também defende a apuração de denúncias de corrupção e diz que pretende atuar no Congresso em defesa do combate aos desvios de recursos públicos.
1: Chico Alencar, do PSOL do Rio de Janeiro, sugere o endurecimento das regras sobre a guarda de dinheiro em espécie por agentes públicos. O deputado sustenta que valores elevados encontrados em operações policiais levantam suspeitas sobre a origem dos recursos.
0: Para Chico Alencar, a manutenção de grandes quantias de dinheiro em espécie, principalmente em períodos eleitorais, compromete a transparência da administração pública. Ele considera que a medida fortalece o combate à corrupção e aumenta a transparência violência na atuação de agentes públicos.
1: O Tony de Paula, do PSD do Rio de Janeiro, defende as investigações sobre supostos recursos do Banco Master destinados ao financiamento de um filme sobre Jair Bolsonaro. Ele diz que é necessário esclarecer a origem, a destinação e a aplicação dos valores envolvidos.
0: O Tony de Paula reforça que as investigações devem alcançar todos os agentes políticos, independentemente de posicionamento ideológico. Ele também manifesta confiança na condução do caso pelo ministro André Mendonça e defende a transparência na apuração dos fatos.
2: Segurança Pública.
0: Ele também manifesta confiança na condução do caso pelo ministro André Mendonça e defende a transparência na apuração dos fatos.
2: Segurança Pública.
1: Messias Donato, do União do Espírito Santo, defende o enquadramento das facções criminosas, como o PCC e o Comando Vermelho, como organizações terroristas, frente à decisão do governo estadunidense de sancionar cidadãos e empresas brasileiras ligadas a esses grupos.
0: Na opinião de Messias Donato, a medida é urgente para sufocar os negócios ilícitos dessas organizações no país. O congressista critica ainda a relutância do governo brasileiro em classificar como terrorismo as táticas de pânico e de submissão que esses grupos impõem à sociedade.
1: Termina agora o Jornal Câmara dos Deputados, produzido pela Rádio Câmara, com trabalhos técnicos de Everson Urani e apresentação de Val Monteiro e Márcio Aquilissardi. Uma boa noite para você.
0: Você fica com as notícias do Tribunal de Contas da União. Boa noite.
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2: 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Boa noite.

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0: 10:30.
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0: 11:31.
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0: 11:58.
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1: Meia-noite e seis.

0: 18h32.
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0: 1h22.
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0: 1h24.

0: 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Uma e 40.
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2: 1:41.

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0: Rei da Voz. 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
1: uma e 56.

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1: 2 e 5.

0: 2:22.
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0: 2:41.
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0: 27-23-25. 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
1: Três e cinco.

0: Maravilha!
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1: 3h40.
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2: 3:42.

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4: 4 e 5.

0: 4:21.
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0: 4:41.
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3: 5:04.

0: Pode fazer barulho aí, Fortaleza.
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1: 5h22.
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1: 5h23.
0: Hora certa,
1: 5h23.

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1: 5h41.
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A Autopeças 3G informa a hora certa. 5:43.

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1: 5h53.
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1: 6 horas.
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Iniciamos mais um dia com a graça de Deus, com a proteção da Virgem Maria, nossa mãe, e sob a luz e o amparo do Espírito Santo. Coloquemos todas as nossas alegrias, preocupações, coloquemos no coração do nosso Deus mais esse dia que Ele nos dá para a nossa vida, para a nossa existência, para que nós sejamos seus filhos e filhas muito amados. Com muita confiança, vamos rezar. Para que nós sejamos seus filhos e filhas muito amados. Com muita confiança, vamos rezar. Senhor, no silêncio deste dia que amanhece, venho pedir-te a paz, a sabedoria, a força. Quero olhar hoje o mundo com os olhos cheios de amor, ser paciente, compreensivo, manso e prudente. Ver além das aparências teus filhos como tu mesmo os vês, e assim não ver senão o bem em cada um. Fecha meus ouvidos a toda calúnia, guarda minha língua de toda maldade, que só de bênçãos se encha meu espírito. Que eu seja tão bondoso e alegre que todos quantos se achegarem a mim sintam a tua presença. Reveste-me de tua beleza, Senhor, e que no decurso deste dia eu te revele a todos. Ave Maria, cheia de graça, o Senhor é convosco. Bendita sois vós entre as mulheres, bendito é o fruto do vosso ventre, Jesus. Santa Maria, Mãe de Deus, rogai por nós, pecadores, agora e na hora da nossa morte. Amém. Cheios de amor e confiança, rezemos. Pai nosso que estais nos céus, santificado seja o vosso nome. Venha a nós o vosso reino, seja feita a vossa vontade, assim na terra como no céu. O pão

nosso de cada dia nos dai hoje. Perdoai-nos as nossas ofensas, assim como nós perdoamos a quem nos tem ofendido. E não nos deixeis cair em tentação, mas livrai-nos do mal. Amém. Que o Senhor nos abençoe e nos proteja neste dia contra todo mal. Em nome do Pai e do Filho.

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1: 6h23.
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0: pra você, muito bom dia. Tudo bem com você por aí? Tudo certo? 8 horas e 14 minutos em toda a região. Muito bom dia pra você, obrigado. André Luiz te fazendo companhia na Manhã da Mais.
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0: Olha pra você, uma ótima terça-feira. Hoje é dia 7/7/2026. Olha, 7 de julho. Ainda estamos no comecinho do mês. Tudo bem com você por aí? Tudo

Certo, olha, bom dia pra você, onde quer que você esteja aí, com muita alegria, muita paz no seu coração. Que Deus possa abençoar o seu dia de hoje, viu? Com certeza, você que tá me ouvindo nas ondas do rádio, na 87.5, você em casa, no trabalho, tá no carro também, tá pela internet aí, ó. Vai mandando mensagem, seu Alozão, a partir de agora, te faço companhia na manhã da mais, até meio-dia hoje, até um meio de meio por aí, hoje vai longe. Hoje vai longe, hoje tem nossa Blitz também, daqui a pouquinho, às 10 da manhã, tem a nossa Blitz lá no Tenda Atacado, hoje é 7/7. 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Pra você ficar bem informado. Hoje, terça-feira, 7 de julho. Olha, 188 dias do ano já se passaram, né? É a 28ª semana do ano. Aí estamos na lua minguante, viu, gente? Lua minguante. Olha, hoje é dia mundial do chocolate. Ai, que delícia, hein? Pai, é bom demais chocolate, hein? Tem pessoas que é chocólatra, não é verdade? Hoje é dia mundial do chocolate. Dia da língua. Hã? Olha também, hoje é dia... Suali, é isso? Rapaz, que língua é essa, velho? Essa é nova pra mim, viu? Essa é nova, mas hoje é dia do chocolate. É? Pra quem você daria um chocolate bonito hoje? Fala a verdade. Pra quem? Fala. Ah, e outra coisa, viu, que a gente falava também, questão do chocolate. O que tem de produto agora, sabor chocolate, é impressionante, viu? Não é verdade? Rapaz, o cacau tá escasso, né? O cacau, literalmente, aí tá muito caro. E as empresas estão colocando... Estão colocando, né, sabor chocolate nas bolachas, no próprio chocolate também, na barra de chocolate... Olha aqui que coisa, viu? Eu falo pra você, é difícil encontrar hoje alguma coisa que é 100% chocolate. Difícil mesmo. 8h16 pra você, bom dia! Vai mandando seu alôzão aí nessa terça-feira maravilhosa. Olha, em todo o litoral, parcialmente nublado hoje, né? De novo, vai poder chover durante a tarde, final da manhã também, tem a previsão aqui de chuva, garoa... E olha, cadê o sol? O sol não aparece faz um tempo já, né, gente? Um tempinho pra você poder lavar sua roupa aí, poder limpar a casa. Tá difícil, hein? Tá difícil. Tá fácil não. Olha, vai mandando mensagem a partir de agora no 3427-2325 na manhã da Mais. Valendo prêmios pra você hoje. Tem prêmios da Mais pra você hoje. Olha, e essa promoção que vai começar durante a semana é um prêmio bem legal que a gente vai sortear agora no sabadão, viu? Não perca tempo não, manda aí o seu alôzão no 3427-2325, começando muito bem hoje, a sua manhã gostosa da Rádio Mais, é o Mumuzinho!

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1: É hora de ser feliz de volta, 8 horas e 25 minutos em todo o litoral. Bom dia pra você, vamos animar meu povo, porque hoje é terça-feira ainda, terça-feira maravilhosa. Olha mais FM, muito mais você, é o grupo Menos é Mais e o Natan pela última vez. Vai mandando seu alôzão, manda aí, ó.

Pagodinho, pagodinho aqui na Mais. 8h27, bom dia pra você. Bom dia, olha. Falar pra você de um projeto que pretende ligar a Baixada Santista e o Vale do Ribeira por meio de uma nova ferrovia. Isso mesmo, viu? Tem esse papo aí rolando faz um tempão já, nossa senhora. Depois que desativaram, né, a ferrovia aqui na Baixada Santista, né? Principalmente aqui na região de Itanhaém, Peruíbe, Mongaguá, Praia Grande, enfim, olha. E é um espaço, né, gente, que ninguém utiliza, né? É de uma empresa. E aí ninguém pode utilizar. Aí fica crescendo mato, né? Mato pra tudo quanto é lado. Enfim, e o projeto não anda. Agora, tem um projeto pra ligar a Baixada Santista e o Vale do Ribeira nessa nova ferrovia, que segue em fase de desenvolvimento aqui na região. O traçado prevê atender as cidades como Itanhaém, Mongaguá e Peruíbe. São três cidades aí que vão ser atendidas, né, pela questão da ferrovia. A expectativa é que os estudos técnicos, né, avance até 2028, abrindo caminho aí para o futuro do transporte ferroviário e principalmente de passageiros aí e carga da região. Aí eu falo para você o seguinte: quanto tempo já a gente está ouvindo isso aí que vai ativar novamente a ferrovia, né, aqui na Baixada Santista? E olha, aí um passo para você interligar Praia Grande também com São Vicente, enfim, né, com aquela região ali, sentido Serra do Mar. Aí eu falo pra você, quanto tempo já? Eu já participei de algumas reuniões, isso lá em 2017, 2018, já se falavam disso, né? Desse traçado que previa aí atender todas as cidades da Baixada Santista. Agora vamos aguardar, né? Enquanto não tiver o domínio, né, o governo do estado, não tiver o domínio da ferrovia, aí não dá certo nada, né? Porque você depende da empresa pra poder fazer. Hã? E quem vai custear isso aí, não é verdade? Quem vai poder fazer a manutenção diária? É o governo? Vai ser a empresa terceirizada? Vai ser a própria empresa que tem a concessão da ferrovia? É algo de se pensar, não é verdade? Mas os estudos estão avançando aqui. 8h29, olha, fala pra você também que a rodovia Padre Manuel da Nóbrega, né, tá atravessando aí a questão de um problema sério, viu, para a população, que é a travessia das passarelas, viu, ao longo da rodovia. Porque a empresa concessionária aí que tem, né, essa liberdade de fazer toda a modernização da rodovia, acabou destruindo algumas passarelas, a questão da subida, né, para uma possível reforma. E colocar escadarias, um andaime com escadarias, aliás, e dificulta muito para quem não consegue subir a escada, idosos, cadeirantes, na verdade, o pessoal que trabalha vai levar alguma coisa para outro lado da cidade, demora para poder atravessar, enfim. Por mais que a empresa esteja, em tese, oferecendo transporte para atravessar a rodovia, mas é irrisório isso aí, na verdade, não sustenta a demanda que é atravessar a rodovia. Agora, fala para você o seguinte: essas obras aí acabam atrapalhando também os motoristas, viu? E principalmente as pessoas que tentam atravessar o tempo todo ali, ó. E falo pra você que agora, especialmente em Mongaguá, as intervenções começaram lá de novo, viu? Começou a obra de novo aí, na parte de Mongaguá, no trecho ali até Praia Grande, viu? Também tem obras em passarelas. Qual que é? Pra modernizar, colocar corrimão, que eles estão falando. Vão deixar um pouco menos íngreme, né? Essa questão para a pessoa subir com mais conforto e segurança, enfim. Agora, até ficar pronto vai demorar, não é verdade? Até ficar pronto vai demorar um tempo ainda. Vamos aguardar. Eu acho que é o seguinte: o pedágio vai vir aí e vai vir atacando o bolso de todo cidadão aqui da região, né? Isso não tem como mais tirar. Pode fazer pressão, se quiser fazer barricada, protesto, vai ser difícil, viu? Já foi de goela abaixo aí da população. Agora, a melhoria tem que vir, não é verdade? A melhoria tem que vir, principalmente na segurança de todos os pedestres, motoristas e principalmente os animais que atravessam a rodovia. Que, olha, cada dia que eu vejo é um animal sempre morto na rodovia aí. Sem vários, né? Tem vários. Ah, não é fácil não, viu? Vambora aqui, bora, olha. Vai mandando o seu alusão no 3427-2325. Hoje tá valendo um voucher aqui, um voucher bacana demais. Daqui a pouquinho eu te conto mais sobre isso. 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
Manda aí seu alusão no 3427-2325 e participe!

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1: 8:37 em todo o litoral, passou por aí Bruno e Marrone, Jean Giovanni. Olha, bom dia pra você, obrigado pelo carinho, pela grande audiência, sempre com a gente. Olha, o Ayrton. Alô, Ayrton, bom dia pra você também, obrigado. E a seleção brasileira tá voltando pra casa, né? Tá voltando pra casa. Ontem a saudosa seleção de Portugal acabou perdendo, né, o jogo contra a Espanha. Nos Estados Unidos também perdeu, depois que o Trump tirou o cartão vermelho do atleta da seleção dos Estados Unidos, na verdade, que coisa. O cara se meteu até nisso, né? Até na FIFA lá o cara ligou e conseguiu retirar ainda o famoso cartão vermelho do atleta. Dizendo que isso aí não era falta, o cara entende de futebol. Mas não adiantou nada, a Bélgica mandou 4-1 em cima dos Estados Unidos ontem, que coisa. Alô, bom dia, Ayrton, tudo bem? Bom dia.
2: Bom dia, André Luiz, uma ótima terça-feira aí pra você, pra todos os ouvintes, tamo junto, André, valeu.
1: Obrigado, obrigado aí pelo carinho, pela sintonia, valeu mesmo. Alô, João, lá do Guapiranga também, bom trabalho, André Luiz, manda alôzão pra todo mundo aí, obrigado, João Vitor. Hã?

0: tá mandando André Luiz. Manda aquela vinheta bonita pra nós aqui, manda.
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0: Ei, meu povo, bora aqui, bora. Alô, Edilson também tá com a gente hoje. Bom dia, Edilson. Tudo certo por aí? Na luta.
2: Bom dia, André Luiz.
0: Bom dia.
2: Estou aqui desde cedo, curtindo a melhor.
0: Ô, meu amigo Edilson.
2: A mais FM.
0: Tamo junto, meu parceiro.
2: Divergente, troca aí uma música Zezé de Camargo e Luciano.
0: Vou mandar pra você o Zezé de Camargo e Luciano já já, tá? Fica
2: cuida
0: ligado aí.
2: Cuida de mim.
0: Cuida de mim.
2: Agradeço por tudo.
0: Tamo junto,
2: Deus abençoe você e todos os ouvintes.
0: Tamo junto, João.
2: Me coloca no sorteio, André Luiz.
0: Ei, meu amigo Edilson, bora tomar aquela tubaína hoje, homem de Deus, bora. Estoma tubaína aí. Ei, Nilson, aquele cafezinho maravilhoso. Quem mais? Alô, bom dia.
3: Bom dia, é o Ceará, motorista do Cata 10.
0: Ô, Ceará.
3: Eu pedi um favor pra vocês aí.
0: Manda.
3: Vocês têm mais acesso aí, o pessoal do trânsito.
0: Aqui você manda.
3: Os ônibus coletivos estão parando bem na esquina da rua Las Vegas. Las Vegas com a Gentil Pérez.
0: Certo.
3: E tá atrapalhando quem vai virar pra rua Las Vegas e quem vai estar saindo, entendeu?
0: Ih, rapaz.
3: Tá, sempre eu passo ali, tem um perigo de acidente, entendeu?
0: É,
3: o motorista do ônibus para e fica parado lá dando o horário de sair, né? E atrapalha
0: o fluxo,
3: quem
0: né?
3: Quem vai entrar pra rua Las Vegas e pra quem vai sair, entendeu? Porque o ônibus é grande e atrapalha a visão de quem tá saindo e de quem tá entrando.
0: Verdade.
3: E se pode... pudesse dar uma atenção pra isso aí.
0: Legal. É bom,
3: tem
0: importante.
3: Tem que se preocupar com isso aí antes que aconteça alguma coisa,
0: é,
3: né?
0: É, você viu que tá acontecendo um acidente?
3: Ali bem na rua da regional.
0: Eu sei onde que é.
3: Eles param na esquina e ficam parados, entendeu? Dando o horário de sair.
0: Tá, vou dar Las Vegas.
3: O Roger tem um espaço bom pra eles ficarem.
0: Rapaz, eu falo pra você o seguinte, que ele atrapalha, né? As pessoas que vão atravessar ali, principalmente sair da rua de carro, atrapalha, né, Ceará? Eu falo pra você o seguinte, que eu vou mandar esse áudio, inclusive, pra assessoria lá de trânsito, tá bom? De mobilidade urbana também, que é importante ressaltar que, né, as pessoas precisam estar atento, porque olha, o trânsito aconteceu aqui uns episódios esses dias, inclusive ontem, né, acidente entre um motociclista e um ciclista na marginal da rodovia, um acidente feio, né, feio mesmo. O que mais aí? Teve também ali no, né, ah, na região da SESP também teve um acidente, lá do Moarama também teve, né, um acidente aí esses dias. Então é muito complicado mesmo. Você que tá no trânsito aí, ó, toma cuidado. Você tem que dirigir pra você e pro próximo também, não é verdade? Porque tem de cara que não dá seta pra fazer uma rotatória, pra virar. Aqui não existe seta nesse... Não é verdade, gente? Presta atenção aí, ó. Fico sempre prestando atenção no trânsito. Tem gente que não dá seta pra virar pra esquerda, pra direita. Ou ele vai virar pra esquerda e dá seta pra direita. Ou eu tô enganado, hein? Fala a verdade. Aí é dose. Você tem que adivinhar o que o cara vai fazer na sua frente. Se ele vai parar, se ele vai virar.

0: Ofertas e grandes ofertas para você poder aproveitar. Alô, Elaine, beijão para você, obrigado. Me coloca no sorteio de hoje. Toca Gustavo Mioto, Impressionando os Anjos, música linda demais, já mando para você. Alô, Daniel Pescador. Alô, Daniel Pescador. Rapaz, mar tá para peixe ainda? Tá ou não tá, hein? Fala a verdade. Rapaz, olha que tem de gente pescando esses dias aí. E um friozinho nas pontas do dedo. André Luiz, seguinte, olha, terça-feira abençoada pra todo mundo aí, toca a música do Raça Negra, tá na mais, tá bom demais. Você que não mandou mensagem ainda, manda aí, meu povo, manda! 3427-2325, alô, Lelilda!
1: Bom dia, André,
0: tudo bem?
1: O postinho, André, o vizinho aqui vai dar cabelo, agora na volta, vamos ter que botar a pé, André.
0: Meu Deus do céu, olha, tá falando que tá indo pro posto de saúde, e ela sai a pé da casa dela até o posto de saúde lá no Coronel, né? Você mora no Equitação, né, Lenilda? Mas que coisa, né, menina? Olha, não é fácil não, viu? E prometeram que o ônibus ia passar lá, mas até agora nada, hein? Eu espero e tenho a esperança que o ônibus volte a passar aí na região. Por falta de cobrar, não é, viu? Que a gente cobra toda vez aqui, viu? Amigona, um beijo pra você, obrigado! Quem mais? Aqui é o Daniel, também tá com a gente. Bom dia, logo cedinho, mandando alôzão.
2: Bom dia, André Luiz.
0: Tudo bem?
2: Seja Deus, mais um dia para nós. É o Daniel do Cibratel 2.
0: Ô, Daniel!
2: Um grande abraço a todos aí, ouvintes da Rádio Mais.
0: Tamo junto.
2: Deus abençoe a todos. E vamos que vamos, a luta continua.
0: Rapaz, não pode
2: minha
0: parar.
2: Minha rádio é mais, sempre mais. Manda um abraço aí pro meu irmão Ney aí.
0: Ei, Ney! Um abraço pro Ney do Ar.
2: O pessoal aqui da obra, onde eu estou trabalhando, na Rua Amazonas.
0: Rua Amazonas. Boa, manda um abraço pro pessoal da Rua Amazonas aí, ó. Firme e forte, mas rapaz, tá chovendo quase. Ó, já tá armando pra chuva hoje, não tá não? O pessoal que é da obra aí, toma cuidado, viu? Porque começa a chover, se você trabalha na externa, quem tá já trabalhando interna, tá bom, né? Dá pra passar batido o dia. Agora, quem trabalha, né, por diária e tá chovendo, aí complica. Bora que bora, meu povo! Agora faltando 15 minutos aí pras 9 da manhã. Tudo bem com você? Manda seu áudio aí, manda seu alôzão pra nós, 3427-2325.

0: o sucesso pra você com eles, Raça Negra. É Raça Negra.
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0: Olha, a música não para, hein? Essa aqui é um clássico sertanejo. Ei, Zezé de Camargo e Luciana. Alô, meu amigo Edilson.

Mais FM, muito mais você, 8h53, bom dia! Ei, Zezé de Camargo e Luciano. Vai mandando seu alusão aí, manda seu alusão pra nós aí no 3427-2325, amanhã da mais só tá começando, hein? Tem prêmios pra você hoje, tem participação, tem formação também. É coisa boa nessa terça-feira nublada, olha, vem aí uma chuvinha, viu? Mas nada que nos desaponte hoje, vai ser um dia maravilhoso, pode ter certeza.

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8: Para mais, estamos animais de volta, 96, bom dia! Tudo bem com você por aí, tudo certo? De volta. Olha a turma do pagode!
9: Vamos juntinho!

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1: Ó, oh, passou por aí camisa 10 com turma do pagode. Falar pra você o seguinte, uma notícia aqui lá do Hospital Irmã Dulce, né? Olha, a Prefeitura de Praia Grande rompeu o contrato com a organização social que administrava o complexo hospitalar Irmã Dulce, viu? Após identificar uma série de problemas, né, na prestação dos serviços. Olha, o Irmã Dulce é uma referência aqui na região, né? Mas, infelizmente, estavam sendo mal administrada e a prefeitura cancelou o contrato com aquele povo lá, viu? Segundo a prefeitura, foram registradas mais de 100 notificações por falhas com falta de medicamentos, insumos, número insuficiente de profissionais, além de atrasos em exames e, olha, em cirurgias também, que é coisa grave, viu, gente? Coisa muito grave. Tem gente que ficou esperando lá a cirurgia há muito tempo lá e nada acontecia, viu? Nada acontecia mesmo. Diante de toda essa situação, a Prefeitura Municipal de Praia Grande decidiu assumir diretamente a gestão do hospital, tirando fora a empresa, né? A empresa que estava administrando o Hospital Irmã Dulce. Lembrando que é o seguinte, viu, gente? Agora vai ser aberta uma nova licitação, enfim, né? Para poder outra empresa administrar o local. Agora é o seguinte, né? Enquanto a saúde pública apresenta muitas falhas aí na região, e a Prefeitura de Praia Grande coloca uma empresa e acredita nessa empresa que possa fazer um trabalho sério, acaba, né, sendo pior gestão aí numa empresa privada, não é verdade? Na gestão do hospital. Agora, quem sofre é a população, não é verdade? A expectativa é que essa mudança possa, né, sanar todos os problemas do Irmã Dulce, que sempre foi referência aqui em toda a região. Tomara que dê certo, viu? A gente torce para isso, porque cada hospital tem a sua administração, e o legal que também tem o seu, isso, tem a questão de exames também. Olha, por exemplo, referência, né? A referência aqui de Itaim é na parte, né, de maternidade, também ortopedia, cirurgias complexas, enfim. E cada hospital tem a sua regulação, não é verdade? Agora 9 horas e 11 minutos e a população precisa ganhar, né? Outro detalhe importante, o Hospital de Peruíbe, né? Foi inaugurado o Hospital de Peruíbe, né? Com apenas 10 leitos em funcionamento, ainda estão se adaptando, né? Com a estrutura do hospital. Mas ninguém falou mais nada sobre isso, né? Como que tá as coisas lá em Peruíbe, o hospital. Foi inaugurado, agora se tem alguém internado, se tá tudo bem, se vai abrir mais vagas, vai ser o quê? Um hospital de referência em que área, por exemplo, não é verdade? O povo tem que falar, tem que perguntar lá, né? Você vai procurar saber de fato o que acontece em Peruíbe para ajudar também as demandas aqui do litoral sul paulista. Vamos lá, meu povo, olha,

0: Quem tá com a gente aqui? André Luiz, toca o berrantão aí, aqui é o Sérgio. Ô Sérgio, bom dia pra você também, obrigado. Ele se autotitula como berranteiro da Rádio Mais.
1: Potência!
0: Ê Sérgio, um abraço pra você, tamo junto. Quem mais? Alô, bom dia.
2: Bom dia, é o Ceará de novo.
0: Ô Ceará.
2: Eu tô voltando aqui pra agradecer, tá? Obrigado aí pela atenção aí, Deus abençoe e parabéns pelo trabalho de vocês, tá?
0: Tamo junto, meu parceiro. Aqui você manda, aqui você tem voz, viu, Ceará? Eu já mandei essa demanda lá, viu? Vamos ver se a gente consegue solucionar esse problema sério aí no ponto final ali do Moarama, do América, né? Inclusive. Alô, minha amiga, deixa eu ver quem tá comigo aqui. A Rosana também, é isso? A Rose. A Rosana também com a gente, a dupla sertaneja aí. Ei, minha amigona, hoje é dia do chocolate, porra. Não ganhei nenhum chocolate hoje ainda, que coisa. Para de ser mão de vaca, pô.
1: Potência!
0: Tem gente que é mãozinha, assim, né? Só quero ver a hora que o pessoal chegar aqui na rádio na parte da tarde. Você vai trazer chocolate pra nós aqui, viu? Só quero ver. Não é verdade? 9:13 em toda a região. Alô, Sandro Alves, tudo bem, Sandro?
3: Bom dia, André Luiz.
0: Oi!
3: Bom dia, Alvine aí.
0: Tudo bem?
3: Bom dia, o Fidelis e a família dele.
0: Não, o Fidelis, Fidelis tá em outra agora, viu? O Fidelis nos abandonou, viu, Sandro?
3: Lá pra Lu. Bom dia pra Luciana, que já tá trabalhando, né?
0: É, isso mesmo.
3: Então, André, ontem nossos patrícios também vieram embora, né?
0: Ah,
3: eu tava
0: assistindo
3: o jogo, rapaz. Pô,
0: verdade.
3: No desconto, já na já quase pra ir pra prorrogação, rapaz. Dois minutos, o filho da mãe dos espanhóis acharam um gol.
0: Não,
3: né?
0: Fala isso.
3: Cristiano ficou até decepcionado. Mas é assim mesmo,
0: é assim mesmo, rapaz.
3: É jogo. Mesmo. E ganha quem joga pra ganhar, né?
0: É isso.
3: Se você não joga pra ganhar, que nem eles. Eles ficaram tocando bolinha lá atrás, lá. Ficaram tendo posse de bola. Posse de bola não ganha jogo, irmão.
0: Não ganha mesmo.
3: Ou você parte pra cima já pra rachar logo ali no meio, ou então, velho, já era.
0: É isso mesmo.
3: Ficar com esse negócio de pocinha de bola aí, já era, pô. Esses técnicos têm que parar com essa mania.
0: Para mesmo, cara. O jogo é pra frente.
3: Mas é isso aí mesmo. Entendeu?
0: O jogo é bola pra frente.
3: Todos os ouvintes aí da rádio.
0: É, Sandrão.
3: Um dia abençoado pra todos.
0: Tá bem.
3: E a minha rádio é mais e mais e mais.
0: Sempre mais. Obrigado, Sandro. E você tem razão. O jogo é pra frente. Meu pai sempre falava assim, ó. O jogo tem que jogar lá na frente a bola, né? Dá um chutão pra frente. O jogo é na área do adversário, não é verdade? Não tem que ficar ali de tico-tico-tico-tico ali, ó. Tocando pra lá, toca pra cá. É um jogo chato, né? Pra chuchu. Ó, tem jogo que é mais chato, né? Eu até mudo de canal, viu? Porque não dá, pô. Os caras não têm agressividade de ir pra cima mesmo, driblar, chutar pro gol. Hoje é difícil um time ficar chutando pro gol direto, né? Antigamente tinha... É, eu assistia os jogos do Campeonato Paulista Brasileiro. E eu lembro muito bem, né? Que tinha vários chutões aí. Os caras do meio da rua chutavam a bola... A bola ia para a arquibancada, ia atravessava a rua, não é verdade? E eu lembro da Rádio Bandeirantes e também da TV Bandeirantes, que aí o cara, quando estava muito para fora assim, não é verdade, ô Sandro? A Bandeirantes, o canal do esporte, a bola foi longe pra caramba. Ai, ai, ai. É lembrança boa, alô!
4: Oi, André Luiz, bom dia.
0: Bom dia.
4: André Luiz, manda uma música aí pra mim com Ferrugem.
0: Ferrugem.
4: Bom dia pra você, bom trabalho, dia. Sucesso, beijo.
0: Ô, Clarice, bom dia pra você, obrigado, minha lindona, que Deus abençoe você, viu? Um bom trabalho, a Clarice Costureira. Quem tá? Minha amigona apareceu hoje. Ô, minha amiga Célia, bom dia.
5: Bom dia, André Luiz. Como é que tá de frio por aí?
0: Tá um friozinho hoje, né, menina?
5: Ai, eu tô com uma raiva tão grande.
0: É a chuva, mulher, é a chuva.
5: O que me perde.
0: É.
5: Caramba, meu.
0: Ah, é?
5: Eu sabia disso. O Brasil nunca vai pra frente mesmo.
0: É dose, né?
5: Fica com Deus. Deus abençoe seu dia, tá? Beijo, fica com Deus.
0: Ô, minha amiga Célia, um beijo.
5: Um abraço pra minha filha Cida e minha amiga Célia.
0: Ei, minha amiga Cida e a Zefa também. Minha amiga Célia, bom café da manhã pra você. Mandou cedo hoje a mensagem, né, Celinha? Tava com saudade do seu, mulher. Eu só mandou a última vez sexta-feira aqui, depois me abandonou. Um beijo, minha amigona. Que Deus abençoe o seu dia. Obrigado, viu? Quem mais aqui, ó? A Laura também tá com a gente aqui. Quem mais tá mandando alusão aqui? Ô, minha amiga! A Maria. A Maria também tá com a gente, é isso? Maria Fátima também tá com a gente. Ah, ela que ganhou o Pix ontem. Foi ela que ganhou o Pix? Ô, menina! Foi do... Ela falou 2-1 pra Noruega. Pelo amor de Deus, me tira esse pessimismo pro lado aí, filha. É? Para com isso, é vidente agora, ô, Maria de Fátima. É, minha lindona, beijo pra você, obrigado. 3427-2325 pra você mandar sua mensagem aí. Quem acabou de mandar mensagem foi o Douglas Filé. Alô, Douglas, bom dia pra você também, obrigado. Manda, manda. Pode mandar seu alusão aí. Oi.
6: Ô, meu amigo André Luiz. Oi. Bom dia, meu futuro perfeito. Douglas Filé, do Belas Artes.
0: Ô, Douglas.
6: Manda uma música aí pra nós aí,
0: mando,
6: todo mundo.
0: Mando.
6: Manda aí um berrante aí pros olhos de gato. Valeu. Me põe nas promoções aí, parceiro.
0: Bora. Pronto, vamos acordando. Vamos acordando, meu povo. Olha, aqui o pessoal acorda cedo, viu? Acorda cedinho mesmo. 3427-2325 na manhã da mais. Manda seu alusão. Ô, meu amigo. O Otávio também tá com a gente hoje mandando alusão. Alô, meu amigo Mário também. Quem mais aqui, ó? Também tá ouvindo a gente, a Rosalina. Ô, Rosalina, beijo pra você lá no Jardim do Guapiranga. É isso, não? Ali Guapiranga, né? Jardim América, aquela região ali bonita. Obrigado pelo carinho, pela sua sintonia também. Bora que bora! Porque a programação só tá começando nessa manhã maravilhosa.

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1: De volta! 9h25 na Mais, anota aí, 9h25, hein? 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Bora aqui, bora, meu povo! Olha, 9 horas e 26 minutos... tá chegando mais informações aqui de toda a região. Lembrando é o seguinte, que se você tiver alguma demanda aí do seu bairro, né, da sua rua, a gente tá aqui aberto para atender você com todo carinho, viu? Como sempre fizemos aqui na rádio, foi dar essa voz a vocês aí, a oportunidade de vocês estarem falando, né, e cobrando aí das autoridades, né, as demandas aqui do município, né? Então, se você tiver algum problema aí, manda para nós aqui, tá bom? Manda. Porque não custa nada a gente colocar no ar, viu? Não custa nada mesmo. Ah, fala pra você o seguinte, olha. Tem uma, né, utilidade pública aqui também, né? Olha, é complicado, gente. É muito complicado mesmo. Mas eu vou... Eu não gosto de estar tocando nesse assunto, mas é notícia da região, né? Porque acaba me deixando mal, sabe? Triste, chateado. Porque quando se trata de criança, né, é uma coisa tão triste, né? Porque tem uma vida pela frente ainda. E o menino aqui de Itanhaém, né? Ele tem um diagnóstico de doença genética rara, viu? E a mãe dele tá buscando muita ajuda aqui da região. E ele perdeu a visão, viu? Perdeu a visão e mobilidade também. Que coisa, viu? Olha, eu falo pra você o seguinte. Ele tem... É? Só deixa eu abrir aqui a matéria certinho, bonitinho. Isso, abre aí, produção. Aos 13 anos, o Diogo perdeu a visão, viu? Ele se alimenta através de uma sonda e tem dificuldade de locomoção também. Que tornou o adolescente aí completamente dependente da sua mãezinha, né? Que é a Deluma Barros. Alô, Deluma. Olha, de acordo com o relatório médico dele, né? Do próprio Diogo, ele corre devido a uma alteração, né? No cromossomo X, atingindo a visão, então ele perdeu a visão, perdeu alguns movimentos também, né? O comportamento aí. E olha, ele fala pra você o seguinte, né? Toda ajuda é bem-vinda, viu? Toda ajuda é bem-vinda mesmo. Se você pode ajudar, né? Com alguma oportunidade também, na verdade, de doar alguma coisa pra mãe dele, né? A Beluma contou que está com dificuldade para conseguir a fórmula colocada na sonda, e essa fórmula é muito cara também. Ele se alimenta, né, desde 2022. E com certeza, hoje, se a gente puder ajudar aqui, vou fazer uma força-tarefa, tá bom, Deluma? Pode ter certeza disso, tá? O menino, olha, até os 10 anos era um menino sadio, né? Coisa, viu? Que coisa, viu, gente? Que coisa mesmo. Olha, ela explicou que o menino, né, começou a apresentar esses sintomas, né, de saúde aí, após a professora da escola reparar na perda de visão e a mudança do comportamento da criança, viu, gente? Que levou aí ao filho, né, a fazer alguns exames e identificou essa doença rara nele aí. Que coisa. Olha que tristeza isso, né, gente? Muita paz, muita saúde aí para que esse menino possa prosseguir, né? Com muita paz aí também no coração da mãe dele, que não é fácil não segurar essa barra aí, né? Quando se trata de filho, né, gente? É complicadíssimo. É, 9 horas e 29, a gente vai estar publicando aqui no status da rádio, tá bom? Para todo mundo ficar ciente, poder ajudar também nessa fórmula de alimentação do menino Diogo. Alô, meu amigo Tony Pereira também. O grande Tony Pereira. Hein, Tony? Tony tomou mais aquele café, aquela tubaína, hein, Tony? Ê, Tony Pereira, agora toma aquela tubaína, hein, Tony? Só cafezinho, né, Tony? Pelo amor de Deus, só cafezinho.
2: Andrezão, tô trabalhando.
1: Poxa vida,
2: Andrezão, né? Andrezão, aqui é o Tony.
1: Tony
2: Pereira, pedindo, diz que pensa tanto em mim. Nem sei como é o nome da dupla, não lembro agora.
1: Mas vamos tocar, se pô.
2: É Henrique Juliano.
1: Bora, meu filho, bora.
2: É. mas diz que pensa tanto em mim para todos os nossos ouvintes aqui da Mais. Abração para sua mãe, dona Anaí.
1: Ei, mãezinha.
2: Da família.
1: Tamo junto.
2: E para você, meu amigo. Abração. Valeu, André.
1: É, Tony Pereira, grande radialista, louco. Tá sumido, né, Tony? Não precisa mais trabalhar, tá com a vida ganha. Tamo junto, meu parceiro. Bora que bora! Ah, meu Deus do céu, olha, é bom demais ter vocês aqui com a gente sempre. Alô, bom dia, quem fala?
3: Bom dia, André.
1: Oi.
3: Há quanto tempo a gente não se fala?
1: Ô, menina.
3: Terça-feira de chuva e frio. Oh, my God.
1: Mais um dia.
3: Ô, André, você viu que papelão que a seleção fez?
1: Meu Deus do céu.
3: Todo mundo confiante, animado, o Brasil me deu uma dessa. O time lá do Megazord passou por cima do Brasil com
1: Nossa senhora, foi difícil.
3: Mas, enfim, bom, eu tô por aqui pra desejar um bom dia para todos, uma ótima semana, que seja uma semana de alegrias, e pedir um pagode, né, André? Um pagodinho para animar a nossa manhã. Ó, hoje eu vou pedir a Turma do Pagode, Surpresa de Amor.
1: Olha que
3: tá
1: beleza.
3: Na Mais? Tá bom demais.
1: Tamo junto, minha amiga Camilinha, Camila do Laranjeira, sempre com a gente também. Obrigado, que Deus abençoe seu dia, viu? Ah, a escola tá de férias agora, né, Camila? Tá de férias a escola aí, ela tá... Da Eugênia Pita, né? Trabalhando na Eugênia Pita, tá todo mundo de recesso, de folga aí, 15 dias. Vem a molecada, todo mundo em casa aí, só de boa, hein? Agora volta pra escola pra você ver, volta. Ah, o pessoal fica com... Ah, a criançada não quer voltar não, menina. É, o pessoal quer ficar em casa aí, tranquilamente aí. Ó, vai mandando mensagem no 3427-2325 na manhã da Mais. Tá chegando muito mais sucesso. Rapaz, esse galo tá mais velho que eu. Tá velho demais esse galo aí, ó. Sucesso com Ana Castela na programação da 87.5. Amizade é o quê, hein? Amizade é o quê? 9h32.

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Mais FM, agora 9h41, bom dia! De volta, hein? Olha o Ferrugem aí. Alô, Clarice! Costureira tá sempre com a gente ouvindo, né, Clarice? É o Ferrugem 942. Vai mandando seu alôzão, não mandou ainda? Manda aí, ó, manda aquele áudio bonito. 3427-2325 na manhã da Mais.

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2: Olha, conferindo os seus signos de hoje, você de Áries, você ariano, você ariana, nessa terça-feira, dia 7 de julho. Hoje é um bom dia para tomar iniciativas e resolver assuntos que estavam parados, viu? Só evite agir por impulso hoje, você de Áries. Bom dia, você de Touro. O momento favorece as finanças e a organização na rotina, viu? No amor, um gesto simples pode fortalecer a relação. Bom dia, você de Gêmeos. Sua comunicação estará em destaque hoje. Aproveite para fazer contatos, esclarecer mal entendidos e colocar novas ideias em prática hoje, você de Gêmeos. Bom dia, você de Câncer. Olha, confie mais na sua intuição, tá bom? O dia pede calma para tomar decisões importantes. Atenção com gastos desnecessários hoje, você de Câncer. Muito bom dia, você de Leão. Seu carisma estará em alta hoje, viu? É um ótimo momento para você montar o seu talento. Isso mesmo, montar o seu negócio também. Se for algo profissional, vá em frente, você de Leão. Olha, hoje é hora de ouvir a opinião também dos outros, viu? Para você de Virgem, bom dia. Dedicação ao trabalho pode render bons resultados hoje. Olha, reserve também o tempo para descansar um pouquinho, você de Virgem. Olha, cuidar da saúde é importante, tá bom? Daqui a pouquinho tem mais previsões para você. De Libra, Escorpião, Sagitário, Capricórnio, Aquário e Peixes, na manhã da mais.
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1: Vamos com tudo! Hoje eu acordei com vontade de cantar pagode, hein?

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2: Para mais, tá bom demais. 9 horas e 54 minutos em todo o litoral. Bom dia pra você. Obrigado pelo carinho, pela sintonia. Fala pra você da Copa do Mundo. Hoje tem jogos aí da Argentina contra o Egito, 1 da tarde hoje, hein? Será quem passa? Quem passa de fase? Eu acho que a Argentina passa, viu? Vai pra mais uma fase, as quartas de finais aí. Agora, quem tá nas oitavas também? A Suíça e Colômbia, hoje às 17 horas. Rapaz, fala pra você o seguinte, viu? É? Nessa terça-feira, então, tem aí, ó. Deixa eu ver. Então é aí hoje, né? Hoje tem Argentina, Egito e Suíça e Colômbia, às 5 da tarde. E a Argentina joga 1 hora agora da tarde, tá bom? Amanhã, deixa eu ver, quinta, aliás, dia 9, né? Só dia 9, isso? Ah, só dia 9 já? Quartas de finais, dia 9, ó. Tem França e Marrocos, Espanha e Bélgica. O jogo da Espanha e Bélgica às 4 horas. É isso? É. Na sexta-feira, né? Sexta-feira. Entendi, tá aqui então, bonitinho, ó. Só recapitulando, França e Marrocos na quinta-feira, dia 9 do 7, né? 9 do 7. Espanha e Bélgica vai ser na sexta-feira, às 4 da tarde. Aí no sábado, dia 11, tem Noruega e Inglaterra, tá? Aí depois, no sabadão mesmo, tem para definir ainda outros jogos. Mas quem que vai pra semifinal depois, né, rapaz? Daí já tem semifinal, depois é a final. Eita lasqueira, Copa do Mundo aí tocando em frente, né? Ó, e fala pra você o seguinte: quem tá na artilharia do campeonato? O Haaland. O cara que fez 2 gols contra a seleção brasileira. Quem mais aqui, ó? O cara da França, o Mbappé, né? Tá com 7 gols também, o Lionel Messi com 7 gols. Olha, ambos tudo com 7 gols aí. Quem vai ser o artilheiro da Copa, hein, produção? É o Messi, será? O pessoal tá falando que é o Messi, viu, né? O Messi vai ser o artilheiro da Copa de 2026. Agora, campeão mesmo? Campeão vai ficar entre França, Espanha, Argentina. Esses 3 clubes aí colocam na final da Copa do Mundo, viu? Novamente a Argentina aí pode ter certeza que ela vai disputar aí a final. Mas ela não jogou tão bem contra Cabo Verde, né? Então vamos ver contra o Egito se ela joga bem e mostre o bom futebol, que é da Argentina mesmo, né? Agora 9 horas e 57 minutos, vai mandando seu alôzão. Manda seu alôzão aí na mais 3427-2325, alô!
3: Bom dia, André Luiz, aqui
2: tudo
3: é
2: bem?
3: A Diva, passando para desejar a todos.
2: Oi, Diva.
3: Uma ótima terça-feira, abençoada por Deus.
2: Obrigado.
3: Que Deus abençoe a cada um de nós. Está na mais, é bom demais.
2: Está na mais, tá bom demais. Obrigado, minha amiga Diva. Que Deus abençoe seu dia. Obrigadão mesmo, viu, pelo carinho. Quem mais aqui? André Luiz, bom dia. Quero pedir uma música bonita aí do... Hein? Ah, um pagode bonito pra relembrar o passado aí, de volta ao presente, com um jeito moleque. Ô, minha amiga Claudinha, beijo pra você, obrigado. Quem mais aqui? O Nelson da Praia do Sul. Nelson, bom dia também.
4: André Luiz, bom dia.
2: Bom dia.
4: Terça-feira, chuvosa e friozinho.
2: Chuvosa.
4: Bora lá, né?
2: Bora
4: mais
2: lá.
4: Um dia, uma semana a ser vencida, graças a Deus, né?
2: É mais um dia.
4: Passando pra deixar aquele dia abençoado a você, muita paz, muita luz, muita energia, muita saúde, a todos os ouvintes da rádio, mais um grande e caloroso abraço e uma terça-feira abençoada aos meus amigos do Bar É Proibido Itabêbado, só sair com a lanchonete do Chico, acoplada

0: Do um grande do caloroso Chico. Abraço, uma terça-feira abençoada, um abração a Neide, ao Chico, ao Antônio, a Suzane e ao Jair lá, hein?
1: Tá todo esse mundo lá ouvindo.
0: É um rapaz de fino trato lá, né? E a Vladimir, do Churrasquinho Gigo, em frente ao UPA. Um grande caloroso abraço.
1: Um abração pra ele.
0: Duas promoções, é Nelson da Praia do Sonho.
1: Ei, Nelsinho, um abraço pra você, Nelsinho. Obrigado, Nelsinho da Praia do Sonho. Tá com frio hoje, rapaz, tá? É um friozinho lascado. Essa chuvinha em todo o litoral, daqui a pouquinho tem a previsão do tempo, agora 19 graus, céu todo nublado aí, com pancadas de chuvas em alguns pontos aí isolados da região, tá? Inclusive aqui perto da rádio já tava chovendo, já tava uma garoinha querendo chover aí. Ô, minha amiga Fátima, qual é o problema aí, Fátima? Manda! É aqui, rapaz, vocês mandam, viu? E nós obedecemos.
2: Bom dia, André Luiz.
1: Oi!
2: Terçou,
1: chuvoso,
2: esfriou. Tudo. Mas bora lá, vamos falar da rua?
1: Vamos, o que, então, que tem sua rua?
2: A minha rua.
1: Nossa Senhora.
2: Chama Valdemar Magalhães.
1: Tô
2: na
1: vendo.
2: Na verdade, ela vai até lá na praia.
1: Nossa Senhora, tô
2: Mas
1: vendo.
2: Mas o pedaço que eu moro é perto da Coronel Joaquim Branco.
1: Certo.
2: Então, de quem vem do centro pro sítio.
1: Certo.
2: Ela é do lado direito.
1: Sim.
2: Mas ela continua do lado esquerdo.
1: Certo.
2: Do lado esquerdo pavimentaram, deixou tudo bonitinho.
1: Tudo bonitinho.
2: Tiveram que tirar tudo de novo pra pôr o esgoto.
1: Nossa
2: Aqui,
1: Senhora.
2: Aqui, desse lado, não tá pavimentada.
1: Certo.
2: E estão construindo cada dia mais
1: residências.
2: Casas.
1: Certo.
2: Mas antes das casas tem que fazer os aterros. Aí vem aquelas máquinas pesadas para fazer esses aterros. E a rua, terrível.
1: Fica uma calamidade.
2: Aí forma mais buraco, mais água,
1: Verdade.
2: Mais lama, mais tudo. Da onde eu moro até o outro poste, faltam os dois postes. Se eu tiver que sair de manhãzinha, 5 horas da manhã,
1: Verdade.
2: Eu tenho que acender a luz do celular para me enxergar.
1: Nossa Senhora!
2: Porque senão, não dá.
1: Não pode não, hein, Fátima?
2: Eu tenho uma bicicleta elétrica, mas de muito tempo.
1: Mas não pode nem sair de casa.
2: Há 11 anos. A coitadinha, ela é, sabe, forte. Ela aguenta.
1: Aguenta.
2: Ela passa ainda pela água, tudinho,
1: Nossa.
2: Pra eu poder ir trabalhar.
1: Que coisa, hein?
2: Mas é difícil, tá? Tá Bom, muito difícil aqui.
1: Vamos cobrar. Digita pra mim aí, escreve pra mim o nome da sua rua, viu, Fátima? Escreve bonitinho, viu? E fica melhor. Escreve o nome da rua bonitinha aí pra mim, tá bom? Manda aqui que eu já tô com as fotos nas minhas mãos aqui, ó, na sua rua. E tá precária lá. Nossa Senhora, tem cada poça de água lá. É um lago, cada... Hã? Cuidado pra não se afogar, hein, mulher? Tá difícil o negócio aí, viu? Pelo amor de Deus. Alô, pessoal do Jardim Itapel. Escreve pra mim bonitinho, viu, Fátima? E me manda aqui certinho o nome da rua, o endereço, isso. Escreve bonitinho aí. Me manda aí que eu já vou... Vou puxar a orelha do povo lá na prefeitura, viu? Da urbanização, zeladoria. Precisa lá resolver esse problema aí, porque tá difícil. As pessoas precisam sair de casa, trabalhar, ir no mercado, ir levar filho pra escola. Não é verdade? Apesar que tá de recesso agora, mas o pessoal utiliza a rua pra poder se locomover, ter vida, né? Acho que é o mínimo. Tamo junto, minha amiga Fátima. Obrigado. Deus abençoe você sempre aí. Quem mais tá comigo aqui rapidinho, mandando alusão? Ô, minha amiga Fátima do Corumbá, já tendo você, minha lindona. Tudo bem com você por aí? Tudo certo? Ó, tá chegando mais música do ouvinte? É. André Luiz, toca aquela música bonita demais da... Quem? Ah, verdade, da nossa amigona Simone Mendes, na programação da Rádio Mais. Vai mandando seu alusão aí no 3427-2325. Essa aqui, ó. Tocando em todo o Brasil e a Mais FM toca pra você também.

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0: 15 não mais, de volta, tá chegando o horóscopo. Tá mais ouvido em toda a região.
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0: Olha, conferindo o seu signo, você aí de Libra. Alô, você libriano, libriano, o dia favorece amizades, encontros e novos projetos. No amor, o diálogo será a melhor solução para você, viu? Ah, você de Escorpião, bom dia. Você poderá receber reconhecimento aí pelos seus esforços, viu? Dia a dia, tá? Evite guardar sentimentos e fale com sinceridade. Ah, você de Sagitário, bom dia. Vontade de aprender e conhecer coisas novas estará forte hoje. Uma oportunidade interessante pode surgir de forma inesperada hoje, você de Sagitário. A você de Capricórnio, bom dia. Hora de colocar as contas em ordem, viu? Pensar no futuro. No campo afetivo, demonstre mais o que sente, você de Capricórnio. Bom dia, você de Aquário. Parcerias estarão em evidência hoje. Trabalhar em equipe e ouvir diferentes opiniões podem trazer ótimos resultados, viu? Ouça mais, você de Aquário. Para você de Peixes, bom dia. Cuide de bem-estar, viu? Das pessoas e do seu bem-estar também, viu? Mantenha sempre o foco nas prioridades. Pequenas mudanças na rotina podem fazer uma grande diferença hoje, você de Peixes. Agora 10 horas e 16 minutos. Amanhã tá de volta o horóscopo do dia na programação da Mais Ouvida. Ó, vai mandando seu alôzão aí no 3427-2325 na manhã da Mais. 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O que mais aí? André Luiz, tudo bem? Tô te ouvindo aqui, ó. Tô aqui no Rita Graciosa, minha amiga Odete. Beijo pra Odete, obrigado. A Margarete também tá ouvindo a gente hoje, tá lá no Cibratel 2. André Luiz, estão aqui sempre ouvindo a Rádio Mais, obrigado. Quem mais aí? Deixa eu ver. Vai mandando seu alôzão aí no 3427-2325. Ô, meu amigo Christopher também tá com a gente hoje, bom dia, obrigado. Bora.
2: Tudo bem, como vai?
0: Tudo bem?
2: O tempinho já mudou de novo, hein? Tá um friozinho bom pra trabalhar, hein?
0: De novo.
2: Esquentar o corpo, como que vamos?
0: Verdade.
2: E aí, tudo bem com você, com a família? Como tá aí?
0: Tudo certo, graças a Deus, tudo bem.
2: É, né? Parece que amanhã, a partir de amanhã, você vai dar uma esfriada a mais, hein, cara?
0: Vai mesmo.
2: Será que eu tô sabendo, né?
0: Isso, daqui a pouquinho tem a previsão do tempo, vai esfriar, né? Vai baixar um pouco mais a temperatura aí.
2: Mas não sei, vamos ver, né? Só Deus que sabe disso, né?
0: Só Deus.
2: Vamos que vamos. Se possível, meu amigo, põe uma música do Pablo pra nós ver, beleza?
0: Bora!
2: Oi, então, Raul Seixas. Valeu, obrigado,
0: bom dia. O Pablo, acabei de tocar o Pablo aqui. Beleza, meu parceiro? Já foi pra você essa aí do Pablo. Combinado? Daqui a pouquinho eu vou mandar uma do Raul também, maravilhosa aqui na Rádio Mais. E mais, a Carmen Lúcia também participando com a gente. André Luiz, tem sorteio hoje? Lógico que tem sorteio hoje. Daqui a pouquinho eu vou soltar no status da rádio aqui. O sorteio da Mais hoje tá sensacional. Manda seu alôzão aí, ó. Porque Deus é muito bom. Já já tem informações. Tem previsão do tempo. Olha, chuvinha fraca em toda a região hoje, hein?

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Mas tá bom demais, 10h37. Vai mandando seu alôzão aí, manda seu alôzão. Ó, tá chegando sucesso pra você com o Cleiton Romário, Zé Neto Cristiano.

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1: Nada mais, tá bom demais de volta. Agora 10 horas e 42 minutos em toda a região. Bom dia pra você, obrigado pelo carinho, pela sintonia. Olha, vou falar do tempo e a temperatura em toda a região aqui. Inclusive Itanhaém, né, também, que tá com essa chuvinha aí, ó. Começando a chover em toda a região. Falo pra você o seguinte, essa questão do El Niño, tá todo mundo aí mofando, não é verdade? A casa aí tá... Só... Tá,

Tendo verde, tudo verde. Rapaz, não faz mais sol, né? Não tem aqueles dias de sol assim, um, dois, três, quatro, cinco dias seguidos aí de sol. O que acontece É, cara, eu fico pensando assim, poxa, até onde vai, né? Porque o frio vai bater na porta aí. Tem mais previsão de tempo nublado do que sol ultimamente, né? Olha, pra você nessa manhã de terça-feira aqui em toda a região, hoje a máxima vai ser de 21 graus hoje, tá? Máxima é essa aí, 21.

0: Eu esperava nessa semana, mas olha, tem queda de temperatura. Lembrando a você que é o seguinte, viu? É bom pra fazer aquele caldo verde, né? Esse friozinho, aquele caldo verde maravilhoso. Hoje é dia do chocolate também. Chocolate quente também pra amenizar o friozinho, né? Agora, o sul do país vem passando, olha, um sufoco lá, viu? Porque o frio, ela é frio demais. Lá tá 3 graus assim, 4 graus. Tem cidade que bateu 0 grau aí nesta madrugada. Principalmente em São Joaquim, né? Que lá, realmente lá é frio demais. Olha, fala pra você que amanhã 22 a máxima e 16 a mínima, né? É isso? Não, tem mais mínima aqui, ó. Nossa senhora. Rapaz do céu, impressionante, viu? Impressionante, porque vai fazer um friozinho bom aí, gostoso. Pra quem gosta de coberta, né? Refrigerante, batata frita. E ouvindo a Rádio Mais vai ser sensacional. Aproveite aí pra descansar, viu? Se você puder, claro. Agora, se não puder, vai trabalhar mesmo assim, viu? Porque a vida é movimento. Eu sempre digo que a vida é movimento, mas aí vai baixar a temperatura bastante aí, né? Na quinta-feira. Quinta-feira, então, tem a previsão do tempo para 12 graus aí, a mínima de 12 graus com a máxima de 20 na quinta-feira. Então, entre hoje até quinta-feira vai baixando um pouquinho mais a temperatura aí. E o detalhe, gente, que o vento, né? O vento cortante, aquele vento gelado que dá essa sensação térmica de frio, né? De friaca. Faltando 15 para as 11 agora. Deixa eu ver quem tá mandando mensagem aí. Vai mandando seu alôzão aí. Manda seu áudio nessa manhã maravilhosa. Solta a bicharada. Não pisa no rabo do gato não, meu filho. Alô, minha amiga Fátima. Tá mandando alôzão para todo mundo aqui, né, Fátima? É que seu áudio, Fátima, seu áudio tá com o rádio alto aí. Aí não consigo ouvir direito aqui, mas eu consegui entender que seu filhão, caçula, vai fazer aniversário amanhã, né? 42 aninhos. Ô, Fátima, manda um abração pra ele aí, viu? Um abração pra todo mundo lá do Corumbá, especialmente pra amiga Fátima. Quem mais também tá comigo aqui rapidinho? Alô, Paulão. Paulão também lá do Belas Artes, ouvira mais. Alô, bom dia.
1: Bom dia, meu amigo André Luiz.
0: Opa, bom dia.
1: Você tem aí uma excelente terça-feira abençoado.
0: Obrigado.
1: Você e seus ouvintes da Rádio Mais.
0: Tamo junto, hein?
1: Ofereça aí uma música aí do Chitãozinho Chororó. Quem fala aqui é o Paulão do Belas Artes.
0: Ei, na Rádio Paulão.
1: Mais. E vai, Corinthians, André Luiz. Tamo
0: vai
1: junto.
0: Vai, Corinthians. E bora que bora, meu filho. Vamos, Corinthians. O Brasil já não vai mais, né? Ô, Paulão, tá com a camiseta da seleção brasileira na foto aqui, ó, no perfil do WhatsApp, né, Paulão? Mas o Brasil já foi embora, meu filho. Já não tem mais Brasil, não. Ana Paula Soares, bom dia pra você. André Luiz, que tempo é esse, hein? Quando o sol voltar, vai ser bom demais, hein? Você gosta de tempo mais geladinho assim ou mais quente, hein, Ana? Fala a verdade. Bom, eu gosto de tempo assim também, mas também não tanto, né, gente? A gente também enjoa fácil, né? O pessoal fala, ah, André Luiz, mas o frio chegou. O frio tá aí, viu? Tá aí o friozinho, aquele tempo, né? A roupa que não seca. É uma lasqueira, fala a verdade, hein? Tá difícil os dias de hoje. Alô, minha amiga. Amiga Gorete também tá com a gente. A Ana Flávia também mandando alusão aqui. Bom dia pra você, Aninha. Obrigado pelo carinho, viu? Vai mandando seu alusão aí no 3427-2325. Tem promoção da Rádio Mais, tem sorteio pra você hoje. Sorteio especial hoje, daqui a pouquinho já vou soltar aqui, ó, às 11 da manhã, viu? Às 11 da manhã tem sorteio da Mais, daqui a pouquinho pra você, ó, tá chegando sucesso. Quem pediu aqui foi a Gorete. Ô, Gorete, beijo pra você, obrigado pelo carinho mais uma vez. Tá mandando pra todo mundo lá do Cibratel 2, Cibratel 1, o pessoal tá mandando aquele recadão pra nós aqui. André Luiz, toca uma música bonita. É. Ah, verdade, ela pediu essa aqui, ó. Com a Ana Castelo e o Péricles. Bora que bora, minha amigona! É hoje, hein? É hoje! 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Toda a família da Rádio Mais lá hoje. A Blitz a Mais. Até 1 da tarde, hein? Passe lá.

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1: 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Olha, fala para você que a Receita Federal. A Receita Federal acabou prendendo, né? 448 quilos de cocaína em duas operações lá no Porto de Santos, viu? Olha, todo mês, a Receita Federal, não é verdade? A Receita Federal lá no Porto de Santos acaba apreendendo, né? Várias drogas. E é um ciclo vicioso, né? Porque a Receita Federal vem fazendo toda vez esse trabalho, né? E duas operações realizadas nesta última segunda-feira acabaram, né, apreendendo 448 quilos de cocaína. Segundo o órgão, é a primeira apreensão, os agentes localizaram 11 quilos de cocaína no interior de um navio durante uma operação em busca, né? Aí o seguinte, foram encontrados depois mais 437 quilos da droga durante a fiscalização na carga de sucata de ferro, viu, gente? É isso mesmo. Destinadas aos Emirados Árabes. O cara tinha, né, no navio, aquelas sucatas de carga, né, de ferro, enfim. E aí no meio disso aí tinha, né, esses 447 quilos, quase meia tonelada aí de cocaína lá no Porto de Santos. Olha, após a confirmação da presença de cocaína, a Receita Federal acionou a Polícia Federal, que ficou responsável aí pelo procedimento, né, judiciário, e dará continuidade às investigações. Agora, o seguinte, na nota aqui, ó, na nota, ninguém foi preso, viu, até agora, isso. Ninguém foi preso até agora. É, vamos investigar quem colocou a droga lá, enfim. Não é fácil não, viu, gente? Agora, quem que é o responsável pelo navio? Não é verdade? Quem é o responsável pela carga de colocar no navio, né? Ou de chegada ou de partida também, que é importante a gente ressaltar essa parte aí. É, mas vamos ver, né? Vamos ver o que vai fazer agora, né? Vamos lá. Agora, 10 horas e 56 minutos, participando aí com a gente. Alô, Raimundão, também acabou de mandar mensagem. A Claudinha do Guapurá também, a Neuzeli. Ô, Neuzeli, já manda o seu alôzão. Arnaldo Carvalho também apareceu aqui. Ô, Arnaldão! Alô, Zefa do Savoy, bom dia pra você. A Carlinha também do Arama. Alô, Gabriel Gomes, do Jardim Coronel. A Maria Rita também participando com a gente. A minha amiga Gláucia, a Carmen Lúcia também participando aqui. Alô, Serjão, bom dia pra você também. Quem mais? O Cláudio Honor também participando com a programação da Rádio Mais. Vai mandando seu alôzão aí no 3427-2325, porque amanhã da Mais só tá começando ainda, hein? Rádio Mais.
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2: Agora 11 horas e 5 minutos em todo o litoral. 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Agora 11 horas e 6 minutos. Tudo bem com vocês por aí? Tudo certo? Vai mandando alusão pra Rádio Mais. Alô, Clarice, também com a gente. Bom dia pra você. Ô, Carlinha. Bom dia pra Carlinha. Também tá sempre com a Rádio Mais. Obrigado.
3: Bom dia, André Luiz. Bom dia a todos os ouvintes da Rádio Mais.
2: Bom dia.
3: Aqui é a Carla do Bazar, Carla e Tereza do Moarama.
2: Ô, minha amiga.
3: Queria pedir um pagodinho. Queria participar do sorteio.
2: Bora.
3: A Carlinha está trabalhando mesmo com esse frio.
2: Friozinho, né?
3: E queria oferecer pra dona Marlene Simões aqui do Jardim Tanise, que é sua fã número 1.
2: Ô, minha amiga.
3: Tá louca pra te conhecer.
2: Bora que
3: e
2: bora.
3: Minha casa é Rádio Mais. Adoro. Bora. Vocês.
2: Manda um beijão pra ela aí, minha amigona de todo dia, né, Carlinha? Um beijo, que Deus abençoe vocês sempre aí, viu? Muita paz aí, muita prosperidade também pra todo mundo, porque hoje tá aquela chuvinha, né? Aquela preguiça, ô bicho preguiça, para com isso! Bora, meu povo, o dia acontece, né? Hoje, não agora. Bom dia, Zefa. Tudo bem, minha amiga Zefa? André, olha, que frio, meu amigo. Ó, que Deus te abençoe sempre. Um beijo a todos os ouvintes aí, minha amiga Célia. No coração de todo mundo, né, Celinha? Minha amiga Zefa, aliás, a Zefa. A Célia acabou de mandar mensagem, né, Célia? Beijo pra mim. Ô, minha amiga Zefinha, beijo pra você, obrigado. Ela é a rainha do doce de banana, né? Hein, Zefa? Delícia, adorei, viu, o doce aí, maravilhoso. Quem mais aqui? Alô, Arnaldão, Arnaldo Carvalho também. Ô, meu amigo, tudo bem? Um abraço pra você, obrigado. Na paz aí, viu? Vai dar tudo certo, já deu tudo certo, meu amigo Arnaldo. Que Deus te abençoe sempre aí, viu? Quem mais? A Neuzeli mandando alusão. Oi, André Luiz, bom dia. Olha só, hein, Neuzeli. Mandou uma foto bonita, adoro receber foto aqui, ó. O café da manhã das pessoas. A Neuzeli não perdeu tempo hoje, né, Neuzeli? Lá do Jardim Magalhães. Que ela tá... Nossa senhora, torta de frango, é isso? Menina do céu, aí você mata, viu? Mata o cara aqui, ó. Que delícia, torta de frango com café da manhã. É maravilhoso! É coisa melhor, né, minha amiga? Ou é de palmito, hein? De frango ou de palmito? Agora... Fiquei confuso aqui, mas é uma torta bonita, viu? Obrigado, torta de frango com café da manhã. É maravilhoso! É coisa melhor, né, minha amiga? Ou é de palmito, hein? De frango ou de palmito? Agora fiquei confuso aqui, mas é uma torta bonita, viu? Obrigado! É cuscuz, André Luiz. Que torta! Eu tô mal, viu? Eu tô mal, né? Né, Neuzeli? Eu tô mal aqui. Ela falou, André Luiz, é cuscuz, rapaz. Pelo amor de Deus. Você não tá percebendo que é um... É que eu... Deixa eu botar o óculos aqui, viu? É cuscuz, o que que é? Paulista. Cuscuz paulista. Boa. É, menina, mas a minha mãe faz uma torta parecida. A cara tá animatória, mas é cuscuz. Realmente é cuscuz delicioso. Um abraço! Ei, minha amiga Neuzeli, ficou brava comigo. Não fica brava não, mulher. Para com isso, viu? Eu errei aqui feio. Alô, André Luiz, bom dia. Claudinha do Guapurá também com a gente. Bom dia, Claudinha. Que Deus abençoe seu dia, viu? Obrigado. Quem mais aqui? Alô, Raimundão! Bom dia, Raimundo! Tudo bem? Tá sempre ouvindo a Rádio Mais aí, obrigado!
0: Oi! Bom dia, meu amigo André Luiz! Estamos juntos, ligados na Mais, curtindo a Mais!
2: Tamo junto!
0: Estamos aí, André, tamo junto, obrigado!
2: Obrigado você, viu?
0: E tudo de bom pra você, uma ótima terça-feira, abençoada por Deus!
2: Obrigado!
0: Pra você, pra tua família e todos! Estamos ligados.
2: Ei, Raimundão, e vai, Corinthians! Ô, Raimundo, tá tudo bem por aí? Obrigado, viu, pelo carinho, pela simpatia, gentileza também. Já eu mando pra você, tá bom, meu amigão? Um abraço. Alô, Fidelis Barbosa, Fidelis. Fidelis, você tá nos abandonando, hein, Fidelis? Tô sabendo aí, viu? O que tá acontecendo, Fidelis? Fala pra mim, Fidelis. Não vem que não tem, não, viu? Vou falar pro Diegão lá o que tá acontecendo, viu, Fidelis? É... Deixa você com a gente, viu? Deixa.
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2: Alô, Belo aí, o belo resumo da felicidade.

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5: 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Vai mandando mensagem aí no 3427-2325 na melhor programação do seu rádio.

Olha, uma boa notícia para você que está procurando um emprego, uma oportunidade de trabalho, é verdade, viu? Olha, tem informações importantes para você da... É isso mesmo, da Petrobras, isso mesmo, abriu 391 vagas para atuar nas obras da nova planta de combustível renováveis da refinaria Presidente Bernardes, lá em Cubatão, viu? São 391 vagas que vai pegar toda a Baixada Santista. Os trabalhadores da Baixada Santista podem, né, se inscrever através do Pátio de Cubatão, viu? Isso mesmo, é só você acessar aí Pátio de Cubatão pelas redes sociais ou também pelo site, né? Para você encontrar essas vagas. E olha, uma planta de combustível, né? Vai levar aí muito emprego a toda a Baixada Santista. São no 391 vagas de atuação aí em diversas áreas. E o legal que mais importante são diversas funções da construção civil, como ajudante, pedreiro, armador, carpinteiro, eletricista, encanador, montador de andaimes também, pintor industrial, soldador, operador de máquinas, entre outras, viu? Oportunidade para você. Ah, mas André Luiz, é só lá. É só lá na região, né? De Cubatão, poxa vida. Não pode, não. Você pode, né, fazer com que você renda, né, um dinheirinho extra. E outra, tá numa vaga importante, né? Na Petrobras não é pra qualquer um, não, gente. Então aproveite essa oportunidade pra você que quer mudar de vida, né? 391 vagas. É só você entrar em contato com o Parte de Cubatão. Combinado? É uma notícia muito boa aqui pra Baixada Santista, além de gerar emprego, investimento, né? E movimenta a economia da região e traz oportunidade a diversos trabalhadores aí, né? Desde ajudante de pedreiro, pedreiro, servente, né? Olha, operador de máquinas, tem encanador, eletricista, carpinteiro, tem vaga pra todo mundo lá. Legal demais, hein? Bacana demais mesmo. Agora 11h38, deixa eu falar pra você que também, olha, você sabe que aquele crime que aconteceu, né? É um crime, né? O caminhão...

0: Caminhoneiro que atropelou uma jovem estudante no ponto de ônibus. Lembra desse caso, produção? Lembra? É, Matheus Henrique Garcia, ele é réu, viu, por dirigir embriagado, atropelou e matou a estudante Joyce, de 19 anos, que estava no ponto de ônibus, né? Foi aqui no Vale do Ribeira, esse caso. E o cara, e o laudo apontou que ele tinha, né, consumido cocaína, né? Cocaína e também álcool. E foi dirigir o caminhão dele, viu? Dirigiu o caminhão e acabou atropelando essa estudante de 19 anos. Um crime bárbaro. O cidadão ainda continua preso, viu? 150 vezes maiores aí. É, o laudo saiu 150% maior do que o permitido por lei, viu? E agora eu quero saber como que vai ser, né? A sentença desse cara, viu? Quanto tempo ele vai ficar preso, né? Ceifando aí a estudante Joyce, de 19 anos, depois de ter consumido cocaína e álcool e acabando dirigindo um caminhão aí em alta velocidade. É um absurdo, viu, gente? É um absurdo a capacidade do ser humano fazer uma coisa dessa. 11h39, deixa eu ver quem tá com a gente aqui. Alô, Fidelis Barbosa! Tudo bem, Fidelis? Na luta? Ana, paz de Deus aí sempre.
1: Bom dia.
0: Bom ontem dia.
1: Quase mandei áudio. Caramba, ontem amanheci chateado pra caramba.
0: Amanheceu chateado por quê, Fidelis? Porque a seleção não ganhou, né?
1: Quase todos nós, pro Brasil, né?
0: Brasil.
1: É a coisa que acontece, não tá esperando, mas quando acontece ainda mexe com a gente, né?
0: Mexe mesmo, mexe com o nosso psicológico, principalmente, né? Aí o Fidelis até fugiu de sintonia, né, Fidelis? Depois que perdeu a seleção.
1: Ele é muito fanático, mas o perdeu o Brasil. É igual a morte, assim, no Paraná.
0: Nossa senhora, rapaz, você para com isso. Não entra em depressão, não, rapaz. É só a seleção brasileira que perdeu um jogo lá. A vida que continua, pô. Alô, bom dia, Cris Borges também tá com a gente, bom dia, alô, Valdemir, grande Valdemir.
2: Bom dia, meu parceiro André Luiz, tudo bem, rapaz?
0: Na luta.
2: Passando pra desejar aí uma excelente terça-feira chuvosa.
0: Chuvosa em toda a região.
2: Muito frio, tá, rapaz.
0: Tá friozinho
2: pelo
0: hoje.
2: Pelo amor de Deus.
0: Tá, cara, friozinho hoje.
2: É. Eu acho que vou ter que subir ou ter que ir pro Nordeste, porque tá demais, hein, cara.
0: Todo mundo embolorado.
2: Tá demais mesmo.
0: Tá animado, rapaz. Tá chovendo.
2: Depois que eu cheguei aqui na Baixada, só chuva e sol, chuva e sol.
0: Rapaz,
2: tá difícil.
0: Não tem um dia bom.
2: Mas bora que bora, né? Nosso Brasil, hein, cara.
0: Brasil,
2: pai. Ave Maria.
0: Brasil, varonil.
2: E nossos patrícios Tuga também saíram.
0: É, rapaz.
2: Tá difícil torcer pra lá.
0: Portugal.
2: É.
0: Vai,
2: seleção aqui.
0: Vai torcer pra Argentina agora, né, Valdemir?
2: Tá restando aí a Argentina e a Colômbia, né?
0: Eu acho. Eu vou
2: vamos
0: de
2: ver
0: Espanha.
2: O que acontece?
0: Eu vou de Espanha dessa vez, hein?
2: Beleza, meu parceiro? É isso aí.
0: Tamo junto.
2: Grande abraço. Demais, é bom demais.
0: Ei, Valdemir, eu vou de Espanha dessa vez. Eu vou torcer pra Espanha. Vamos ver se vai, né? Eu acho que vai ser difícil, né, pra Espanha. Vamos ver. Tomara que dê certo. Alô, bom dia.
3: Fala, André Luiz, galera da Mais.
0: Oi.
3: Vai dar hoje, André Luiz, empanada ou quibe?
0: que é isso? Entendi.
3: É, se fosse pela comida, eu iria pra empanada. Tinha uma lá na Vila Madalena, chama até empanadas. Maravilhoso. Agora, pelo jogo, vai dar 1-0. Vou fritar a Argentina igual sardinha. Eu odeio argentino.
0: Para com isso.
3: Orgulhoso.
0: Para com isso.
3: Detesto.
0: Não fala isso não. Não fala isso. Eu tenho muitos amigos argentinos aí. Não fala uma coisa dessa. Eu acho que na hora do jogo, no jogo eles são marrentos, eu acho. São tudo marrento e tal. O Messi não. Você vê que o Messi é diferente dos caras, né? Você vê que, olha, quando joga Libertadores, né? O time é raçudo, cascudo, não é verdade? Como digamos assim. Agora, fala pra você.
3: Perder de 1-0 é o gol do Salada Mista.
0: Ó, fala pra você o seguinte, que a Argentina, o povo é caloroso, viu? Um país maravilhoso, de verdade mesmo, é a Argentina. Eu já estive lá uma vez, quando eu era pequeno, né? Em Buenos Aires. Olha que chique, né? Tá pensando o quê? É? Gosto da Argentina também. Tomara que... Olha, eu torço pra Argentina ir pra final da Copa mais uma vez, viu? Torço mesmo. É, Argentina aí e Espanha, tá bom demais. Quem mais tá comigo aqui rapidinho? A Cris Borges, alô Cris, bom dia pra você, obrigado. Tamo junto, a nossa amigona também, a Valdenice. Ô Valdenice, bom dia pra você, Valdenice. 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
2: oi,
0: bem?
2: Oi, ouvinte da Rádio

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1: 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É a menina do presente misterioso.
0: Do presente misterioso, agora com os desafios também, pelas ruas, viu, galera?
1: Me traz aquele lanche aqui.
0: André,
1: me
0: traz 10 flexões?
1: Me traz aquele lanche, mulher, pra comer em um minuto.
0: Você consegue, André? Eu duvido, hein?
1: Eu vou comer um lanche em um minuto. O Vini consegue, o Vini tem a boca grande. Um beijo pra você, Camila.
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0: Zezé de Camargo, mais de 100 milhões aí em visualizações no YouTube. Mais uma música gravada aí, né? Desde 2003.
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0: desde 2003, Zezé Di Camargo aí. Rapaz, virou trend, né, nas redes sociais essa música. Tinha o pessoal jovem lá, os jovens numa balada, e aí começou a chover e teve um carro lá de som, começou a tocar essa música. Aí postaram nas redes sociais, virou trend na internet, explodiu, o Zezé foi lá e regravou a música novamente no estúdio. E agora explodindo em todo o Brasil, que coisa, viu? Uma música parada, virou trend, né? E aí, redescobriram a música, né, Vini?
1: É isso aí, André Luiz, um musicão lindo demais, hein? Que música gostosa de se ouvir.
0: Ah, você gosta de Zezé, né?
1: Botou na internet, eu gosto muito do Zezé Di Camargo, canta demais.
0: Ei, meu amigo Vini,
1: botou
0: Vini.
1: Botou na internet, ficou top.
0: Tá triste ainda com a seleção brasileira?
1: Ah, André, eu não tô triste, não.
0: Não tá, não?
1: Vida que segue, eu tô assistindo a Copa.
0: Tá assistindo a Copa?
1: Assisti ontem o jogão entre Estados Unidos e Bélgica.
0: É, Estados Unidos e Bélgica.
1: E que o Trump fez de tudo pro cara jogar.
0: O Trump fez de tudo pro cara jogar.
1: O Balogun.
0: O cara jogou ou não?
1: Jogou.
0: Jogou, mas...
1: Jogou, mas não jogou nada.
0: Mas perdeu, perdeu.
1: Ele não jogou nada, André Luiz. Isso. Perdeu de 4-1 e os jogadores da Bélgica ainda tiraram um sarro do presidente. Mas era dancinha, né?
0: Como que o Trump dança, Vini? Como
1: aqui
0: que
1: não dá pra dançar.
0: É assim, ó. Não é assim?
1: É desse naipe aí, André.
0: É, eu tô fazendo a dancinha do Trump.
1: O pessoal tirou um sarro dele.
0: Pelo amor de Deus, rapaz. Olha, o Trump perdeu de 4. Foi o Trump que perdeu. Não foi nem os Estados Unidos. Foi o Trump, viu? Porque todo mundo tá torcendo pra Bélgica aí, né?
1: Lapada seca.
0: E hoje é Argentina. E quem mais?
1: Isso.
0: Egito.
1: Argentina e Egito, André Luiz.
0: Uma da tarde hoje.
1: Uma passada plim-plim.
0: Quem que vai fazer gol hoje? O Messi faz?
1: Messi.
0: Você acha?
1: Sem dúvida, o Messi vai
0: meter. Você tá torcendo pro Egito ou pra Argentina, Vini?
1: Eu não vou mentir, tô torcendo pro Egito.
0: Ah, vai dormir, Vini. Eu sou Argentina.
1: Você é Argentina.
0: Irmão.
1: Sabe por quê? Mas eu tenho um carinho muito grande, vou torcer um pouco pela Argentina.
0: Não vai nada.
1: A nossa amiga Lorena.
0: Não, você
1: tá
0: puxa-saco. Você morde a sopra, você vai que voltar isso? Pro Egito aí. Eu vou voltar pra Argentina.
1: Não, eu gosto da zebra, André Luiz.
0: Ela falou,
1: eu gosto do time menor.
0: Ela falou, vamos, Argentina.
1: Vamos, Argentina. Um prazer muito grande conhecer a Lorena.
0: O Mário também vai torcer pra Argentina.
1: Oh, que Mário?
0: Tô sabendo. Que Mário? Qual é o Mário?
1: Que Mário é esse?
0: Oi.
2: Bom dia a todos os ouvintes.
0: É, Mário.
2: Que frio, hein? Meu Deus. Me coloca no sorteio, quero ganhar esse voucher aí.
0: Ei, meu amigão, é o Mário.
1: Grande Mário. Todo mundo conhece o Mário.
0: Na hora do Vini, hoje é na hora do Vini, viu?
1: É?
0: É. Voucher bonito hoje, hein, rapaz?
1: Ah, é?
0: Pra aproveitar lá no Tenda. Fala baixo. Quer saber, eu separei pra você só. Só pra você sortear hoje, Vini.
1: Obrigado.
0: Bora que o Vini vai competir. O Vini vai competir com a Argentina e Egito hoje.
1: Eu vou assistir também.
0: Ah, vai nada, vai fazer.
3: Oi,
0: nada.
3: Bom dia, André Luiz. Que
0: Oi.
3: Dia gostoso hoje.
0: Dele.
3: Ficar em casa.
0: Em casa.
3: Saí de manhã, fui pra fila do banco, cheguei agora.
0: Tô Olha che... só, Meu chegou Deus. Agora, hein? Foi pegar o cascaio lá, né, mulher?
3: Chegando, a hora de você estar saindo.
0: Isso.
3: Uma boa tarde pra você e um bom jogo.
0: Bom jogo.
3: Vamos torcer pra quem? Eu não tenho a mínima ideia pra quem eu vou torcer, o Elias, pra ninguém. Boa tarde.
0: O bom futebol, né, Elias? O bom futebol, mulher. Torça pro bom futebol. Não é verdade?
1: Isso.
0: O Vini
1: André,
0: também.
1: O que vai ganhar a Copa, André?
0: O Vini também foi pra fila do banco hoje.
1: Ah, fui, aham. Fui nada,
0: Vini,
1: André.
0: O Vini é aposentado, sabia,
1: quem gente? Quem é aposentado? O Vini... 26 anos aposentado?
0: É, o Vini é aposentado, verdade.
1: Fala, bro, quem vai ganhar a Copa, André?
0: O quê?
1: Quem vai ganhar a Copa?
0: A Copa do Mundo, eu acho.
1: Isso.
0: Que entre França, Espanha e Argentina. Esses três aí.
1: Três? Escolhe um, pô. Não, tem que três. Escolher um.
0: Eu acho ainda que vai ser a Espanha.
1: É a Espanha.
0: Eu acho. Eu sou descendente espanhol. Espero eu que a Espanha vai pra frente, velho.
1: Mas acho que a Argentina vai levar essa.
0: Vai, eu também
1: vai
0: acho.
1: Levar.
0: Eu também acho que a Argentina leva.
1: Ela leva essa, porque essa Copa tá estranha, tá esquisita.
0: Por que tá esquisita, rapaz? É só jogar bola.
1: Mas mesmo a Copa não estando muito legal...
0: Como não tá legal? Tá,
1: tá muito estranho, André Luiz. O Trump foi lá, conseguiu revogar o cartão do menino. Aí tem alguns lances assim que é falta, o juizão... muito estranho, não dá falta. Mas mesmo sendo esquisito, eu acho que a Argentina tem mais equipe.
0: Você acha?
1: Mais experiência para poder levar essa Copa.
0: Você acha, Misa? Alô, bom dia.
4: Bom dia, André Luiz.
0: Oi.
4: Aqui é o Edson do Morama, passando para desejar uma ótima terça-feira de trabalho para você, para todos aí da Mais FM.
0: Tamo junto.
4: Que Deus abençoe nossos dias. Quero participar das promoções e se der. Toca uma música aí do Tim Maia. Obrigado.
0: Ei, meu amigão, um abraço pra você, meu amigo Edson.
1: Alô, Edson.
0: Ó, oh, tem uma notícia aqui que o Ayrton passou pra nós.
1: Ah, é?
0: Eu tinha até lido hoje pela manhã. E fala pra você o seguinte, Vini.
5: Aí, André Luiz, todo mundo triste com a seleção brasileira. Eles levaram 85 milhões só. Por ter chego até as oitavas. E tá todo mundo aí triste. Os caras com o dinheiro no bolso.
0: Ah, rapaz, 85 milhões de reais.
1: Foi o que eu falei essa semana, André.
0: Foi, a seleção brasileira levou 15 milhões de dólares, tá? Cerca de 77 milhões de reais pela campanha até as oitavas de final. Aí o valor pago pela FIFA é entre o nono lugar ao 16º lugar, somando com ajuda de custo, fixa e muito mais participações aí, o ganho total de mais 16 milhões de dólares, que dá cerca de 85 milhões de reais.
1: Tá pouco, né?
0: Tá pouco, aí pra onde vai essa grana toda aí, Vini?
1: Pra mim que não vai.
0: Pra CBF, é isso?
1: A CBF, o presidente da CBF lá conheceu mais algumas... algumas meninas, algumas garotas.
0: O presidente da CBF... Rapaz, já começou errado já, viu? A seleção brasileira. Aí o Edilson, o famoso...
1: Isso, eu ia falar isso agora, André.
0: Ele falou que realmente foi muito difícil, porque a Copa do Mundo, os caras estão tudo assim...
1: Tá tudo largado.
0: Tudo largado, de folga.
1: Dois dias inteiros de folga, André.
0: Dois dias de folga inteiro. Aí a família lá com os caras, é mulher que não acaba mais, é amigo dos amigos.
1: É a sogra falando que não tá conseguindo entrar no estádio.
0: Como que o cara vai se concentrar no jogo? Não tem como, rapaz. É só festa, badalação, aí fica com esses caras aí depois chorando as pitangas.
1: Joguei até sei lá que hora.
0: Ah, não dá, pô. E o cara mascando o chiclete como nada aconteceu, porque o contrato dele tá garantido até 2030, meu filho.
1: André, sabe quanto tempo de folga?
0: Aí uma cabaçada de pau nesses caras da seleção brasileira é pouco ainda.
1: É pouco.
0: Não é verdade? Pô, vocês estão de brincadeira, pô. Vocês demoram 4 anos pra poder ir pra uma Copa do Mundo pra chegar lá e passar vergonha, pô.
1: Olha, antigamente era 7 jogos, agora 8 jogos.
0: Pelo amor de Deus,
1: né? Um mês pouquinho.
0: Não pode acontecer,
1: mano. Concentra.
0: Mais. Agora, você acha que as pessoas vão confiar no Brasil, na
1: Não
0: seleção
1: tem
0: brasileira,
1: como, nunca.
0: Na próxima Copa ainda com o Ancelotti? É, você acha? Mascando chiclete lá e vendo que o time não tem garra, não tem... Não... O cara não botou a mão na massa, sabe por quê? Porque a CBF indica os jogadores. E o cara, você quer acompanhar ele, beleza, qual que você me indica aí, ó? Convoca fulano, beltrano, ciclano, esse aqui dá pra pagar isso, x, y. O cara precisa se sobressair na Liga da Champions, o cara precisa ter nome... E ele na seleção vai ter nome. É assim que funciona, pô.
1: André
0: eu tô errado.
1: Não, tá certíssimo. E outro detalhe é que... Vou falar mais uma vez do Haaland, né? Que o cara é sensacional falar pra você que é o seguinte. Ele é um jogador que é um tapa na cara dos jogadores brasileiros.
0: É.
1: Principalmente os selecionados, convocados. Sabe por quê?
0: Por quê?
1: Porque passou uma reportagem dele. Sabe o que é que ele faz? São mais de 6 mil calorias por dia.
0: Sim.
1: Ele só come peixe, só come carne boa, só coisa de qualidade. Olha, chega à noite, ele desliga tudo. Desliga o Wi-Fi, desliga celular,
0: tudo.
1: Desliga videogame, desliga tudo. São 10 horas... No relógio, 10 horas de sono.
0: É tudo cronometrado.
1: Cronometrado.
0: Isso.
1: Entendeu?
0: E o cara
1: uma
0: toma.
1: Baita numa academia.
0: O cara toma banho de gelo.
1: Faz de tudo, André.
0: Toma banho de gelo, né? Ele viu lá.
1: Eu não vi banho nenhum.
0: Queria esfregar as costas dele.

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Vai mandando mensagem. 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

0: 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Bacana demais, hein? Ah, meio dia e meia agora. Vini, deixa eu ver aqui, ó. Domingas também tá participando com a gente. Alô, Domingas. O Marcelo também do Cibratel. Ah, boa tarde, André Luiz. Vini, casquinha de bala, na minha opinião.
1: Diga.
0: Do Brasil, ó. Precisa, para voltar ao topo e valorizar os jogadores que atuam no Brasil. Exemplo, faltou raça, viu? Faltou o Matheus Bidu, o Matheuzinho do Coringão, né? Que faltava no Brasil. Quase quebrei a TV.
1: Quebrou a TV?
0: Na hora dos gols.
1: Calma, meu filho. Calma.
0: Gustavo Henrique marcando, né?
1: O ralado. Nunca quer levar gol.
0: Rapaz, verdade.
1: O Gustavo Henrique tava numa fase muito boa, né?
0: Muito boa mesmo.
1: Vamos ver se depois da Copa ele volta
0: na mesma fase. Melhor do que esses zagueiros aí da seleção brasileira.
1: Você acha, André? Esses melhor que Marquinhos, Gabriel Magalhães.
0: Ah, esses caras já estão mortos, pô. Esses caras estão mortos. Ó, o cara que...
1: Cansado.
0: Imagine você, Vini, com uma bufunfa que esses caras ganham lá fora. Ganha. Mais do que os jogadores aqui do Brasil, a maioria deles. Ganha uma fortuna, já tá com a vida estabilizada. Aí vai ficar assim matando por causa de jogo, de futebol. Você vê o Neymar, tá, é um exemplo fenomenal. É. Olha, o Neymar. Neymar tá com uma estrutura de imóveis aqui na região, em todo o Brasil.
1: O helicóptero dele aí deixa aqui.
0: É, pô. Enfim. E aí o cara não tem mais onde, né, botar o dinheiro.
1: Não sabe mais onde investir.
0: Não sabe, cara. Porque imagina, o cara tem tanto dinheiro, não sabe nem onde investir dinheiro. É tanto dinheiro que aparece pro cara assim do nada.
1: André, se eu sou ele, eu já aposentar agora.
0: Aí eu falo pra você o seguinte, rapaz. Vai ficar tomando vareia até que ano?
1: Perigoso se machucar, joelho.
0: Quer abrir a copa agora? Tá gordo, bicho. Tá gordo, cara inchado.
1: Tá gordinho.
0: Tá cara inchado, rapaz. Vai curtir a vida, pô.
1: Deixa o dinheiro, ó. É verdade. Foi pra render o dinheiro.
0: Ah, para. Rendeu o dinheiro?
1: Deixa o dinheiro rendendo.
0: Nenhum banco vai render tanto assim, pô. É muito dinheiro.
1: Caraca.
0: É muito
1: não
0: dinheiro.
1: Aguento, não aguento o cofre do...
0: Vai falir o banco de tanto...
1: Puxa.
0: De tanto rendimento, ó, que tem que fazer pro Neymar, pô. Você tá doido, rapaz.
1: Cria um banco. Banco Ney.
0: É, Banco Ney, rapaz.
1: Aí, ó. Ideia boa pra ele, Banco Ney.
0: Banco Ney. Nem aqui, nem ali.
1: O banco que nunca cai.
0: O banco que nunca quebra, isso. Quebra
1: nunca.
0: Alô, Domingas.
1: É
0: o banco sem fundo, rapaz.
1: Isso.
0: Um saco sem fundo aí. Aliás, vai dinheiro, viu? Ah, Domingas também tá com a gente. Alô, Domingas, bom dia.
2: Aliás, boa tarde. Vini.
0: Boa tarde.
2: Eu gostaria de escutar uma música do Leonardo. Participar das promoções. E
0: liga
2: sobre o jogo Brasil, eu não sei pra que pôs o Neymar. Pra ficar lá de enfeite, porque não jogou nada, nenhum jogo, e só tá ganhando, que nem você está falando aí. Eles tudo enchendo o bolso e a gente fica triste porque o Brasil perdeu. Mas eles estão tudo de bolso cheio.
1: Ah, tá tudo cheio da grana.
0: Tá tudo cheio da grana mesmo, viu? Tudo cheio da grana. Bora que bora.
1: Mas eu acho que o Neymar entrou numa furada, André.
0: Por quê,
1: Vini? Foi mal escalado.
0: Você acha que foi mal escalado?
1: Sim, tinha que ter um centroavante na frente dele.
0: Eu achava.
1: Deixou só ele de falso 9 e não ia fazer nada.
0: Eu achava que o Neymar deveria começar jogando o jogo contra a Noruega. Eu achava que o Neymar devia começar
1: titular.
0: Jogando. Apesar que eu nem pensava que o Neymar ia entrar no jogo.
1: Eu começo, também não acreditava. No máximo ainda a prorrogação. Mas se bem que o substituto ali no meu campo, que foi o Martinelli, jogou bem.
0: Jogou bem, né?
1: O Martinelli jogou bem. Ele que encontrou a bola ali pro Matheus Cunha.

0: que acabou sofrendo pênalti.
1: Verdade.
0: Infelizmente, o Bruno Guimarães foi lá. Essa é boa, André Luiz. Quem você colocaria para bater o pênalti? O Bruno Guimarães, que de acordo com a comissão técnica era o melhor para bater, que estava ali no campo. Ou você colocaria o protagonista, que era o Vinícius Júnior, para bater o pênalti?
1: O Vinícius, lógico. O Vini, pô.
0: Essa disputa aí muito grande.
1: Com certeza.
0: Porque toda a comissão falou que foi um estudo, né? Nesse ano que passou, que o Bruno Guimarães era o quarto batedor.
1: Eu acho que tem o seguinte, os caras têm que brigar pra bater pênalti, Bernardo. Tem que chamar a responsabilidade no jogo desse. Não é que tem que escolher quem que vai. Eu tenho que chamar a responsabilidade da cotovelada. Não é eu que vou bater, não é eu que vou.
0: Que o Bruno Guimarães era o quarto batedor.
1: Eu acho que tem que seguir, os caras têm que brigar pra bater pênalti, Bernardo. Tem que chamar a responsabilidade no jogo desse. Não é que tem que escolher quem que vai. Eu tenho que chamar a responsabilidade da cotovelada. Não é eu que vou bater, não é eu que vou. Aí resolve lá e bate, pô. Vamos lá então, deixa eu mandar um grande abraço
0: pro
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1: 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Vini, tô indo embora. Tem um voucher agora sim, eu tenho um voucher bonito para você, vai sortear um voucher bonito hoje.
0: Eu vou sortear
1: um
0: voucher para você gastar.
1: Isso, na parte da tarde aí vai ver. Argentina e Egito não, vai ver o Vini aqui na Rádio Mais, viu?
0: Vai conferir esse voucher sensacional para você poder comprar seus produtos sensacionais também.
1: Você acha que eu vou ver o Messi hoje?
0: E o Salah? Né? Você gosta de salada, né, André?
1: Eu vou ouvir o Vini hoje.
0: Obrigado pelo carinho.
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1: Meio dia 38 agora, Vini, ó, deixa eu mandar um grande abraço. Já mandei um abraço pro Fidelis aqui.
0: Alô, Fidelis. Eu ouvi, Fidelis. Tô sabendo de tudo.
1: Tá sabendo de tudo, né, Fidelis?
0: Eu tô entendendo, rapaz.
1: O pessoal tá tão triste aqui na rádio com o Fidelis hoje. Tão chateado, fala, poxa.
0: Ô, Fidelis.
1: É, a lua me traiu. Conhece a música do Calypso? A lua me traiu.
0: Minha.
1: Não faça isso não, viu? É. Quem mais aqui? Deixa eu ver. Ah, o Genilson. É o Genilton.
4: Alô, André Luiz, bom dia. Alô, Vili, Casquinha de Bala, passando por aqui para desejar aquele dia mais maravilhoso na Rádio Mais.
1: Tamo junto
4: e misturado na Rádio Mais. Tamo junto. Chama no 12, bebê. Chama no grau. Chama André Luiz.

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1: Chama no Tinder.
0: Chama na comunidade. Chama, bebê.
2: Chama, vai estar muita chama aí. Apaga esse fogo, rapaz.
0: E aquela solução, vamos resolver, bora.
2: Bora resolver. Que solução? Da praça.
1: A praça tá alegre, mas, viu? O pessoal chegando naquele dominó.
2: Se eu tivesse o poder da caneta, teria já um shopping nessa praça.
0: Mandar aquela da prefeitura aí pra recolher o lixo aqui da praça ainda, até hoje nunca resolveram.
2: Vai recolher o lixo,
0: chama o prefeito André Luiz.
2: Bora, eu vou mandar, viu? Manda o endereço por escrito. Eu preciso do endereço por escrito aqui, o endereço certinho, o número bonitinho. Isso. Da praça aí, o nome da praça. Eu vou mandar lá, viu? Vou mandar lá esse pedido, né?
1: Claro.
2: Seu pedido aí. A gente vai cobrando aqui, tá bom, meu amigo Genilson? Tchau, Vini. Tá indo embora.
1: Tchau, André Luiz.
2: Deixa eu ver aqui, ó. 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
1: Grande Pablo.
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2: E depois a gente vai almoçar, tá, Vini? Bom?
1: Depois do almoço.
2: Você vai almoçar com o Messi hoje?
1: Eu já almocei.
2: Tchau, gente. Até amanhã, já tem sorteio.
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1: Alô Mais, é comigo seu amigo Vini, excelente tarde pra você de terça-feira, dia 7 de junho, ó, dia 7 do 7, que alegria, vem de 48, já almoçou, é boa tarde, não almoçou ainda, então é bom dia, e o WhatsApp da Mais liberado pra você mandar o seu alô, mandar a sua mensagem, manda ver no Zap da Mais, 3427-2325, tá valendo o voucher pra você, o voucher sensacional, top, é top demais esse voucher, Rafael Produção, fala aí, sim, rapaz, que beleza, hein, já o pra você mais sobre esse voucher top que tá valendo pra você gastar muito bem, comprar aqueles produtos tops pra você deixar em casa, né? Pra utilizar durante a semana, durante o mês, durante o dia, é uma delícia! O WhatsApp tá mais liberado pra você poder concorrer aos prêmios. Manda ver no Zap 13-3427-2325. Anota o Zap da Mais e manda o seu áudio, manda sua mensagem, manda aquele beijo, peça já a sua música, fica à vontade, não perde tempo não. Mande 49 na Mais FM, na sequência Marcos e Belucci, arrepio corporal.
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Rádio Mais, sempre mais, curtiu Jorge Matheus, Matheus Cauã Gaivota. Passa o nome Pichote, vai errar de novo. E você aqui, você não erra, você só acerta. Olha, falando em acerto, tá rolando sorteio pra você, valendo voucher de R$100. Opa! Eu quero pra mim também, Vini! Cinzão? O voucher, pô, é top demais! Pra concorrer muito fácil, participa através do WhatsApp 3427-2325. Opa, que eu já tô aqui, ó, empolgado. Valendo 100zão de voucher pra você gastar lá no Tenda Atacado. É top demais, então participe. Manda um alusão, peça já essa música, fica à vontade, viu? Nessa tarde maravilhosa, tá chuvosa, mais quentinha. Ouvindo a programação da Rádio Mais, com certeza. Faltando 2 minutos pra 1 da tarde na sequência. Tá chegando o João Neto Frederico. Te amo. E ponto final.

0: Tá demais, boa tarde, uma hora e um minuto.
1: Te amo. E ponto final.
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7: Rádio Mais 1 em 9 na sequência. Henrique Juliano, sucesso seja esse.

0: Ótimo, mais um e 12. Curtiu Henrique Juliano? Seja ex. Ligadinho da Rádio Mais, tem notícia pra você sobre a Fazenda. Opa! Atenção, fãs de reality. Já tem data para o fogo no feio nem começar. Adriane Galisteu confirmou que a 18ª temporada de A Fazenda estreia no dia 14 de setembro na Record. A apresentadora fez o anúncio nas redes sociais e a expectativa agora é para descobrir quem serão os peões que vão agitar a disputa. Pode preparar a torcida, viu? Porque vem confusão por aí, vem fogo, hein? Fogo no feio, tem um fogo no parquinho do BBB, tem um fogo no feio da Fazenda. Vou passar pra você também a notícia do Santos, ó, notícia ruim para o torcedor santista. O meia PP Firmino sofreu uma lesão muscular na coxa direita durante um amistoso contra a União São João e vai desfalcar o Santos nos primeiros jogos deste segundo semestre. O jogador de 19 anos já iniciou tratamento no departamento médico e agora aguarda a recuperação para voltar aos gramados. Eita, que baixa, né? Pepe Firmino, jogador do Santos, acabou se machucando, mas logo, logo tá de volta. 1h13 na Mais FM, tá rolando sorteio na Mais, tá rolando o que, Vini? Tá rolando pra você aquele voucher, 6zão, poxa, eu quero pra mim também 6zão no Pix, ô, coisa boa! Abre a carteira aí, produção. Abre a carteira que tá chegando a hora. Daqui a pouquinho tem pra você 6zão no Pix, pra você gastar muito bem lá no Tenda Atacado. Então manda mensagem no Zap da Mais. É o 13-3427-2325 pra concorrer muito fácil. Já tem o seu nome, já tem o seu bairro aqui na Mais. Então beleza. Olha, Vini, primeira vez que eu mando mensagem na rádio. Então manda um alusão, manda o um nome bonitinho e manda o bairro, tá bom? Manda o bairro e o nome no Zap da Mais. 13-3427-2325 é o Zap da Mais, tem sucesso na sequência. Boa, Vini! Turma do Pagode, Zeca Pagodinho, pedindo a conta.
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10: Rádio Mais de volta. 1h28 com o Thiaguinho. Buquê de flores.

0: Rádio Mais Uma em 31 da tarde. Boa tarde pra você ligadinho na Mais, terça-feira, terçou, e tá tendo jogo na Copa, né? É verdade. A produção ligou a TV aqui, ó, a Argentina tá perdendo, é isso aí mesmo, está perdendo aí para o Egito. Não vou colocar nenhum botão aqui pra tirar o sarro, porque eu não vou secar a Argentina. Olha, vai que eu seco ali o jogo, vamos dar um rebuliço nesse jogo que eu tô torcendo. Eu falei que eu tava torcendo pro Egito, né? E o André pra Argentina. Eu, claro, eu acredito que a Argentina ganha a Copa do Mundo, mas por enquanto tá perdendo. Argentina 0, Egito 1 em cima da Argentina, 1-0 em cima da Argentina pro Egito. E o Messi acabou de perder um pênalti. E o goleirão do Egito pegou o pênalti e pegou mais uma defesaça. Daqui a pouco, depois, né, do pênalti, mais uma defesaça do Egito. Impressionante, hein? O Egito tá levando 1-0 aos 30 do primeiro tempo. 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Deixa eu mandar um beijo, mandar um cheiro, mandar aquele abraço bem quente, né? Hoje tá valendo aquele abraço bem quentinho nessa terça-feira fria, que meu Deus. Oi, minha linda, fala comigo, Domingas, tudo certo por aí?
1: Oi, boa tarde, Vini. Agora tô mandando mensagem pro seu horário do programa.
0: Muito obrigado.
1: Continuo pedindo a música do Leonardo.
0: É o Leonardo.
1: Continuo querendo participar das promoções. E um abraço aí a todos aí, para você, para sua família. Que Deus abençoe sempre.
0: Amém, minha amiga. Deus abençoe sempre você, toda a família também. Nessa terça-feira linda, um beijo, Domingas. Você que faz a terça-feira ficar mais bonita ainda, viu, minha linda? Com seu áudio, sua mensagem carinhosa, muito obrigado pelo carinho. Boa tarde, Vini. Ótima tarde pra você, meu amigo. Toca Catinguele, Inara, Inara, Inara. Ô, meu amigão, grande Daniel, tamo junto, tá na mais, amor demais. Mais a Luzona, mais em a Tati do Cibratel. Ligadinho na melhor rádio. Tá, toca Faca da Marília Mendonça. Ô, minha linda, vou mandar, viu, um sucesso bem bonito da Marília Mendonça pra você. Beijo da Tati aqui do Cibratel, me põe nas promoções. Um beijo, minha linda, um beijo no seu coração. Bom dia, meus amigos, um ótimo dia pra vocês, que Deus abençoe o dia de vocês. Me põe nas promoções de hoje, vai que eu ganho alguma coisa e tá concorrendo, viu?

Tá concorrendo, minha amiga. É a Milena, linda igual a Curé, concorrendo hoje aquela quentinha de ouro deliciosa pra retirada, né? Na quarta-feira. Alô, todo pessoal da quentinha de ouro, aquele abraço. E tá valendo também aquele voucher. R$100 do Tenda. Opa! R$100 pra você gastar lá no Tenda Atacado, fazer sua compra. 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Tá chegando o Leonardo com sucesso. 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

0: sofrimento.
1: Pode mais, Guilherme Santiago, 1h40. Horário comercial.
2: Obrigado.
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0: demais.
1: Tá bom demais.
0: Tá bom demais, tá show de bola. E tem notícia pra você na Mais FM, deixa eu mandar agora, hein? Uma notícia um pouco, tanto diferente, mas que você vai gostar também. É sempre uma boa notícia na Mais FM. Passa agora pra você uma notícia do irmão da dupla César Menotti Fabiano. Não confunda, aí é o irmão. Atitude bonita. Depois de perder o carro em um acidente, Fábio Lacerda, irmão da dupla César Menotti e Fabiano, ganhou um presentão de aniversário. O empresário Bruno Avelar, amigo dele há 28 anos, surpreendeu o aniversariante com um carro novo. Um gesto de amizade que emocionou muita gente nas redes sociais. Papai, pensa no carrão, hein? Lindo carro, parabéns. Parabéns ao grande Bruno Avelar, né? Presenteou o Fábio Lacerda, que é irmão do César Menotti e Fabiano. Rapaz, o cara é uma mistura do César com o Fabiano. Saiu o Fábio Lacerda. Rapaz, será que ele canta muito também ou não? É só os irmãos que cantam. 1h51 da tarde tem notícia do Palmeiras, o Verdão. O ataque do Palmeiras segue voando em 2026. Flaco Lopes, Andreas Pereira e Ramon Sosa lideram a participação nos gols da equipe e vem sendo decisivos na temporada. A boa fase do trio mostra a força ofensiva do Verdão, que continua brigando pelos principais títulos do ano, hein? O Verdão vem forte. O ataque do Palmeiras, vou falar uma coisa, viu? Um ataque bom da gota, rapaz! É um belo ataque do Palmeiras, mas eu prefiro o Corinthians! Eita, nós! Faltando 8 minutinhos para as 2 da tarde, 8 minutos para as 2 da tarde. O pessoal tá perguntando, Vini, o jogo da Argentina e Egito. Olha, o goleirão do Egito segue fazendo milagres. A Argentina vai perdendo nesse primeiro tempo, finzinho do primeiro tempo, perdendo de 1-0 pro time do Egito. É, o Egito tá levando, hein? O Egito tá querendo ir pras quartas de final. Deixa eu mandar aquele beijo, mandar aquele abraço especial pra você que tá mandando um alusão. Manda ver no zap da mais. Alô, boa tarde, um beijão especial. Já mandei um beijão especial pra quem? Pra minha amiga Domingas, a minha amiga Tati, a Milena também. Oi, Thaís, tudo bem?
2: Boa tarde, Vini, pra todos vocês da rádio.
0: Boa tarde, minha linda.
2: Toca a música da Sandy pra mim, Morada.
0: A da Sandy? Morada, vou procurar, tá bom? Um beijo, Thaís, o coronel, aquele beijo. Beijão pra você, minha linda, tá concorrendo aos prêmios da mais. Na sequência, Evelyn. Oi, Evelyn, ela mandou. Eu quero! Quero! Ela quer concorrer aos prêmios da mais. Tá valendo o que hoje, menino? Tá valendo pra você aquela queixinha de ouro deliciosa pra retirada na quarta-feira, beleza? Ganhou, retira na quarta-feira. Ou pede pra entrega a parte, beleza? Alô, pessoal da queixinha de ouro também. Ah, aquele voucher top pra você. Da onde? Um voucher? Quanto, produção? R$100?
3: Ô, potência!
0: Seisão de voucher pra você gastar muito bem lá no Tendo Atacado, que lá a conta fecha, é top, aquele seisão, show de bola pra você, muito fácil participar, não sabe tá mais, concorra aos prêmios pelo WhatsApp, deixa o nome bonitinho e também o seu bairro, no 13-3427-2325. Mais a Luzona Mais, quem fala comigo, boa tarde, Vini, é a Neuzeli. Oi, Neuzeli, um beijo, Neuzeli, um beijão pra você lá no Jardim Magalhães, um beijo, Neuzeli, também o nosso parceiro Ayrton, fala comigo, meu amigão.
4: Boa tarde, Vini.
0: Boa tarde.
4: Terça-feira aí pra você, pra todos os ouvintes, tamo junto, Vini.
0: Tamo junto.
4: Valeu.
0: Valeu demais, irmão, eu quero esse sim, mandou risada, eu quero esse sim, eu também quero, Ayrton, tá concorrendo, meu amigão, tamo junto, faltando 6 minutos pras 2 da tarde, na Mais FM, na sequência, vem pra você sucesso, Grupo Chocolate, Turma do Pagode, Alô, Virgínia. Yeah.

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1: Júnior, o que será que tinha naquele áudio, hein, meu irmão?
2: César, eu também quero saber, viu?

0: Mais FM, 2 horas, 2 minutos. Júnior César, cheiro de culpado. Passou também Matheus Cauã. Você sempre será.
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0: episódio, mas é a primeira, 12h17, curtiu o sucesso com Ferrugem, Amar ou Odiar, passou também Yasmin Santos, 200 anos, e é sucesso pra você, na Mais Sempre Mais, e bora falar de coisa boa, né? Coisa boa demais é sempre na Mais FM, tá ligadinho na Rádio Mais? Tá pensando em, opa, coisa boa, hein? 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Boa terça-feira. Tamo junto. 2018. Na mais, pessoal perguntando, Vini, e a Copa? Rapaz, tá rolando a Copa. E a Argentina segue perdendo pro Egito. 1-0 pro Egito. Ali batendo 9 minutos, segunda etapa já, segundo tempo. Argentina 0, o Egito 1-0 em cima da Argentina, hein? O Egito tá levando, tá indo pras quartas de final. Mandar mais um alusão no zap, tá mais alô, meu parceiro, meu amigão, alô, José.
1: Fala, Vini, beleza?
0: Beleza. Empório, hein?
1: Rapaz, é bom demais. Empório? Aqui.
0: Eu comi uma delícia.
1: Boa, nada. Vamos que vamos. Cadê meu prefeito, hein?
0: Tá, mano.
1: Hoje
0: tá,
1: eu não consegui nem acompanhar vocês
0: tá
1: direito.
0: Vamos que vamos. Aquele abraço, José. Boa tarde, meu amigão. Tamo junto. Tá almoçando na Empório. Alô, Aurélio. Alô, Gabi. Alô, toda a equipe da Empório. Aquele abraço. Bom trabalho, meus amigos. Estamos junto. Mais uma alusão pro Edson. Alô, Edson, fala comigo. Aquele abraço, José. Parceiro da Rádio Mais também, o Edson, fala comigo.
2: Boa tarde, Vini. Aqui é o Edson Morama, passando para desejar uma ótima tarde de terça-feira.
0: Amém.
2: Que Deus abençoe nossos dias. Quero participar das promoções.
0: Tá concorrendo.
2: Toca uma música aí do Tim Maia.
0: Tim
2: Pode
0: Maia,
2: ser, meu amigo?
0: Legal.
2: Um abraço, fica com Deus.
0: Grande abraço, Edson. Pessoal, busca aí no música aí no fundo do baú, no túnel do tempo, sucesso do Tim Maia. Aquele abraço, Edson. Tamo junto, meu amigão. Mais uma alusão pro Edilson. Fala, Edilson. Tudo certo por aí? Na Chácara Cebratel.
3: Boa tarde, Vini.
0: Boa tarde.
3: Que Deus abençoe você e todos os ouvintes, meu amigo.
0: Amém, todo mundo.
3: Fique com Deus. Me coloca nessa promoção aí de cenzão aí.
0: Um cenzão.
3: Pra me comprar alguma coisa lá no tênis.
0: Bora no tênis, atacado. Lá no tênis, é nóis. É sempre nós, meu amigão grande Edilson da Chácara Cebratel, tá concorrendo aquela quentinha de ouro deliciosa e também aquele voucher sensacional. É só prêmio top. É só prêmio bom demais. Valendo hoje pra você aquele voucher de R$100 pra você gastar muito bem lá no tênis atacado, lá com

0: da festa, no set do 7. Boa tarde, meu amigão. Fala, Santos do Belas Artes, Vini. É o Santos do Belas Artes. Alô, alô.
1: Boa tarde, Vini. Me põe aí nas promoções.
0: Mas com certeza, meu amigão, tá concorrendo aos prêmios. Valeu, Santos. Vou levar esse 100. Faz muito tempo que eu não ganho. Ô, meu amigão, mas já ganhou, né? Já ganhou um prêmio na Rádio Mais. Valeu, Santos. Oi, Vini. Boa tarde. Quero participar do sorteio dos 100 reais. E se você tiver, toca aí. Ah, legal. Essa música é top, hein? Alô, Juninho. Grande Juninho. Cantou? Rapaz, tá estourado no Brasil inteiro, hein? Aquele abraço, o peão todo, todo tatuado. Calma, Vini. Tá acelerado, menino. Só porque a gente ainda tá perdendo. Obrigado, eu que agradeço. Minha linda, beijo. Ana Paula Soares do Cibratel, um beijão, Aninha. Aquele abraço especial também, meu amigão Christopher, mandando um alô. Fala, Christopher, tudo certo por aí?
2: Oi, boa tarde, meu amigo Vini, tudo bem, como vai?
0: Tudo bem, como vai, como vai? Tudo certo?
2: Nessa promoção desse sorteio de hoje, hein?
0: Claro!
2: Cenzão!
0: Voucher sensacional!
2: Tudo bem com você, como você tá?
0: Tudo jóia, e você, meu amigão? Tá bem?
2: Um chuvoso aí, friozinho, gostoso pra ficar em casa.
0: Vou ficar na cama, né?
2: Acho que é pra quem
0: tá. Só na coberta!
2: Amigo, se você põe uma música pra gente aí, beleza? Com Bruno e Marrone ou um
0: Jean. Boa!
2: Valeu, obrigado.
0: Valeu, meu amigão. Uma linda do Bruno Marrone ou Jean Giovanni. Aí sim, só dupla top demais. É, rapaz, é a moda raiz, né? Eu amo o Bruno Marrone. Chitãozinho Chororó, nem espera. É Jean Giovanni, então, ixi, é top. Muito show. Meu amigão, o Christopher, tô assim, sabe por quê? Porque acabou de sair mais um gol. Mais um gol do Egito. Calma, produção. Mais um gol do Egito, hein? 2-0 em cima da Argentina, foi soltamente está impedimento. Acho que não tá não. Até agora nada. 13 minutos do segundo tempo, a Argentina tomando um nabo. 2-0 pro Egito, é verdade. 2-0 Egito em cima do Messi. E toca a música.
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0: Diego Vitor Hugo, por um filho.

0: pra falar, cancela o gol do Egito. E foi cancelado, né? O Egito tinha feito 2-0, cancelaram o gol do Egito, mas agora... Vini, não ri, Vini. Ah, é engraçado, pô. Eu gosto da zebra. O Egito fez 2-0, mais o gol do Egito. Agora sim, eu acho que vai ser validado, hein? 2-0 Egito por enquanto. Deixa o juiz validar pra não falar besteira aqui. Eu falei 2-0. Cancelaram o gol. Agora mais um gol do Egito, 2-0. Vamos ver se o juizão vai aprovar. Enquanto isso, deixa eu mandar aquele beijo, aquele abraço bem quentinho nessa terça-feira pra você, ouvinte da Mais FM. Manda a Luna Mais, tá concorrendo aos prêmios. Opa, rapaz! Soltaram fogos aqui perto da rádio, rapaz, deu pra ouvir, hein? O cara tava com a janela. Fecha essa janela aí que o barulho vai ser grande, hein? Fecha tudo aí. Manda um alusão pra mim, Vini. Opa, muito obrigado pelo carinho. Mandando aquela alusão especial pro Neldo Assis. Boa tarde, meu amigo Vini, tudo bem? Manda um alô pro meu irmão Bill, meu sobrinho Tércio e todos os ouvintes da Mais. Meu pai Jorge. Ô, alô, Jorgão. Ah, pra irmã Rosa também. Alô, Rosa, tudo bem com você, minha linda? Ouvindo a Mais FM, valeu, Nel. Todo o pessoal do Assis, aquele abraço. Pra minha Marina. Um beijo, Marina. Eu quero, mandou. Eu quero. Tá concorrendo, minha linda, voucher 100zão pra gastar no Tendo Atacado, pessoal. Opa, validou? Então tá aí. 2-0 Egito aos 23 do segundo tempo. Aos 23, fazendo 2-0 em cima da Argentina. O Egito tá passando. E quem tá passando é você, meu amigo. Ouvinte da Mais. Alô, alô, Carlinha.
1: Boa tarde, Vini. Aqui a Tereza e Carla do Bazar.
0: Alô, Tereza.
1: Do Moara. Alô, Carlinha. Eu queria pedir Sampa Crio.
0: Bom, é?
1: Sampa Crio? Da top. Promoção, hein, Vini? Nunca ganhei uma quentinha nem uma pizza, hein?
0: Sério?
1: Coloca no sorteio, minha casa é rádio. Ah, adoro você.
0: Tá concorrendo, minha amiga. Um beijo. Beijão pra você, Carla, pra sua mãe Terezinha. Oi, dona Terezinha. Um beijão pra vocês. Ótima terça-feira. Fala, Denis.
2: Fala, Vini, galera da Mais. Feira terminando. Ó, você deve ter uma TV aí. Vai narrando os gols que a Argentina tá tomando.
0: Tô narrando.
2: O Messi errou mais um pênalti. Igualzinho. Verdade. O brasileiro errou lá.
0: Igual o Bruno.
2: Agora, mas é o Messi, né?
0: É o Messi.
2: Ó, vai tomar um caixote. Ô, jogão. Tá feia a coisa, hein? Vai perder.
0: Tá feia a coisa, né, Denis? Aquele abraço, tamo junto, meu amigo. Então, curtindo aqui a televisão bonita aqui da Rádio Mais, passando Argentina e Egito. O Egito tá levando. Aquele abraço, Denis. Mais uma alusão pra Fabiana. Oi, Fabi, fala Oi, comigo.
3: Boa tarde.
0: Boa tarde.
3: Bem, como tá aí de chuva?
0: Tudo certo.
3: Nossa, aqui tá demais, viu?
0: Chuva e frio.
3: Chuva e frio.
0: É isso aí.
3: Só esse voucher aí de R$100
0: do, tá bombando.
3: Do Tenda pra gente esquentar, né? Mas é isso aí, meu amigo. Me coloca aí nesse sorteio. Quem sabe hoje eu tô até com 2,5 aqui.
0: Ah, é?
3: Pra ver se eu tô com o pé quente.
0: Agora tá com o pé quente.
3: E toca Oxa. Aí pra nós a música do Péricles com a Ana Castela.
0: Castela.
3: Não
0: ah,
3: sei o nome
0: isso.
3: da música. Tá bom? Um tá abraço ótimo. Pra todos. Boa tarde, friazinha.
0: Excelente tarde pra você, minha amiga Fabiana. Um beijo todo o pessoal do Suarão. Ela tá com o pé quente, viu? Botou 2 meias. Olha, 2 par de meias pra esquentar mesmo, hein? Esquenta o pezinho. Boa sorte pra você, minha amiga Fabiana. Um beijo, Fabi. Na sequência, o Periclão, Ana Castela. Simplesmente acontece.

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2: 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Marília Mendonça, é estranho.

0: Ah, demais! É bom demais! Agora são 2h48! E falando da Copa, eita, jogo que tá rolando agora, hein? Quem que empatou o jogo, menino? O Messi empatou. Agora não tem mais graça, agora acabou a graça. 2x2, Egito e Argentina, ou melhor, Argentina e Egito, 2x2. Ali os 39 do segundo tempo, eita, a Argentina vai virar, eu acho, hein? Tem muito tempo ainda. E tempo de você participar, mandar o seu alôzão no Zap Demais. Tá rolando sorteio pra você. É já na sequência. E tem notícia. Notícia do Mengão. Opa, notícia do Mengão. Então beleza, o Flamengo deve ter um reforço antecipado nos próximos dias. Após a eliminação da seleção brasileira na Copa, Lucas Paquetá aguarda apenas a definição do voo para voltar ao Rio de Janeiro. O meia abre mão das férias para intensificar a recuperação da lesão na coxa e acelerar a preparação visando o retorno ao rubro-negro. Daí o Lucas Paquetá vai voltar antes. E o São Paulo, o tricolor, segue firme na preparação para a volta da temporada. Na terça-feira, o técnico Dorival comandou um treino tático com foco na posse de bola. O reforço Victor Sá participou normalmente das atividades e deve ganhar minutos nos próximos jogos. Ah, jogo treino em Primavera e Santo André, no sábado. O tricolor ajusta os últimos detalhes antes do retorno às competições. É o tricolor na mais. E fala do Timão. Boa notícia para Fiel. O Corinthians melhorou bastante o desempenho defensivo nas bolas paradas. Depois de sofrer 18 gols em escanteios e pênaltis na temporada passada, o Timão levou apenas 6 neste primeiro semestre. A evolução é resultado dos ajustes defensivos e da boa fase do goleiro Hugo Souza. E vai, Corinthians! Vai, Timão! Você ligado na Rádio Mais, manda uma alusão na Mais FM, rapaz, tanta mensagem. Graças a Deus, hein? Muito obrigado pela audiência fantástica na Rádio Mais. Corre que dá tempo. Oi, Marisa. Boa tarde, Vini. Quero ouvir o Magalhães. Chamou, chamou, minha amiga. Hoje vai dar tempo, hein? Chamou, chamou. Um beijo. Beijo pra Clarice também. Alô, Clarice. Tudo certo por aí? Ô, oh, que é isso? Tarde. Vem, volta, volta, volta.
1: Oi, Vini. Boa tarde.
0: Notificação. Boa tarde. Tudo jóia? Vou mandar
1: uma música aí pra mim.
0: Uau.
1: Nas promoções. A música pode ser com o Eduardo Costa.
0: Ô, tá, minha amiga, vou ver se vai dar tempo.
1: Um beijo, Vini. Tudo de bom pra você. Bom trabalho.
0: Obrigado.
1: Sucesso.
0: Sucesso pra nós. Um beijo, Clarice. Tudo de bom nessa terça-feira. Também meu amigo Fidelis. Fala, Fidelis. Ai, meus ouvidos.
2: Aí, filho, tamo junto, Cebó. Chegando
0: tamo junto.
2: Na rua, no carro.
0: Sempre.
2: Agora tá no carro.
0: Dando carona pra mais. Obrigado, meu amigão.
2: Chega no rádio o dia inteiro.
0: É o dia inteiro ligado na mais.
2: Vai por isso que o Brasil já foi. Já foi, não. Já veio pra cá.
0: Já voltou pra casa. Aquele abraço, Fidelis. Tamo junto. O que resta é secar a Argentina, que tá ganhando. Impressionante esse Messi. Esse Messi... Ah, como joga a bola. Alô, Sabrina, um beijo, minha linda. Ali de Peruíbe, tá concorrendo, minha amigona. Um beijo, viu? Obrigado pelo carinho. Aquele abração pra você também, o Paulão. Alô, Paulão.
3: Fala comigo.

0: tarde.
1: Meu amigo Billy, grande.
0: É o Billy.
1: Corintiano.
0: Que é Corinthians.
1: Hoje eu vou oferecer uma música aí para minha amiga Sônia, lá do Savoy.
0: Legal.
1: Cristina, lá do Belas Artes.
0: Cris também.
1: Regina.
0: A Regina.
1: Lá do Marama. E para todos os ouvintes da Rádio Mais, quem fala aqui é o Paulão do Belas Artes. Minha rádio é mais. E vai, Corinthians. Troca pra nós aí o Belo.
0: E vai, Corinthians. Pediu o Belo, meu amigão. Vou ficar devendo hoje. O Belo, que é top demais. Valeu. Então, meu Ricardo do Jardim Magalhães. Boa tarde, vindo e me põe no sorteio. Está concorrendo, Ricardo. Aquele abraço. Boa terça-feira. Também a minha amiga Zefa. Oi, Zefinha.
2: Vini, boa tarde, Vini, tudo bem?
0: Boa tarde,
2: Vini,
0: tudo jóia?
2: Esse, tá chovendo.
0: Tá frio, né?
2: Tá bom.
0: Vamos se agasalhar.
2: Beijo, meu querido.
0: Um beijo, um cheiro.
2: Deus, uma boa tarde aí pra você, tá abençoado, iluminado.
0: Amém.
2: Cheiro no coração, tá bom?
0: Tá ótimo.
2: Bora que bora, a Argentina tá perdendo.
0: É, mas já empatou.
2: Ganando de beijo pra você.
0: 2-2, ela mandou cedo.
2: Tá bom?
0: Tá ótimo.
2: A boêmia do Zezé do Camargo e Luciano.
0: Linda essa música, eu vou ficar devendo.
2: Dia que eu saí de casa, ofereço pra todo mundo, pra todos os ouvintes, quero participar das promoções.
0: Tá concorrendo.
2: Cheiro, Vini, no coração.
0: Um cheiro no coração, minha amiga Zé, Félix do Savoy, um cheiro, minha lindona. Mais uma alusão pro Jorge, fala, Jorgão. Opa, é isso aqui mesmo.
3: Boa tarde, Vini.
0: Boa tarde.
3: Manda um alô aí pra todo mundo aí. Ei, toca o Jota Quest pra nós aí.
0: Você Jota
3: agora
0: Quest?
3: Não é mais radialista, né?
0: Ah, não? Sou
3: você
0: o quê?
3: Você agora, né?
0: O que que eu sou?
3: Agora narra jogo, hein?
0: Narra jogo?
3: Só fazendo propaganda.
0: Só fazendo propaganda e dando risada. Oh, meu amigão, mandando abraço pra vocês também. Sempre aquele abraço, Jorge. Vou ficar devendo. Pode me cobrar amanhã. Amanhã eu toco, hein? Pode ter certeza. Valeu, Jorgão. Alô, Chico. Grande Chico do Cibratel 2. O João Vitor também tá concorrendo. Meu amigão João Vitor do Guapiranga. A minha amiga Elaine. Oi, Vini. Boa tarde. Que friozinho hoje, hein? Um programa abençoado pra você. Toca Gustavo Lima, embaixador. Uma das promoções tá concorrendo, Elaine. Concorrendo as promoções da Mais sempre. Um beijo, minha lindona. Um mais alô pro Carlinhos. Alô, Carlinhos.
4: Ô, Vini, se eu tivesse um time de futebol e o time de futebol fosse bem sucedido, eu Ponte. Chamaria o goleiro do Egito.
0: Bom.
4: E o goleiro de Cabo Verde.
0: Melhor ainda. Aquele abraço, meu amigo Carlinhos, ele mandou ver, né? Rapaz, olha, se eu tivesse um time também, eu contratava o vozinho na hora. Goleirão do Egito também é top. Grande Olfa, como é que fala o nome do camarada, produção? Fala pra mim. É o Olfa, hein, que joga no Awali. Titularaço, goleiraço do Egito. Aquele abraço, Carlinhos. Vou tocar o sucesso pra voltar com um sorteio na mais. Léo Magalhães, chamou!
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0: É Rádio Mais! Faltando 3 minutos para as 3 da tarde. O pessoal da rádio, rapaz, temos argentinos aqui na programação, aqui né, nos bastidores, viu? O que saiu quando a Argentina que virou? Argentina 3-2 em cima do Egito. O cara comemorou, meu Deus, que festa que fizeram aqui na Rádio Mais! Argentina 3-2 em cima do Egito. Tá aí, Brasil. Tá aí pra todo o Brasil ver. Pra todos os jogadores da seleção brasileira ver, né? Como é que joga uma oitava de final da Copa do Mundo com raça, com gana, com vontade. Virou o jogo. Tava tomando 2-0. Igual o Brasil, tomando 2-0. E virou o jogo. Tudo bem que não foi o mesmo tempo de jogo, né? Ixi, tem até... O pessoal da comissão técnica foi expulso ali do Egito. O goleirão também tomou um amarelo. Vixe, Maria. Tá feia a coisa pro Egito, hein? A Argentina virou um jogo 3-2. Dale, hermanos. Manda beijo, Vini. Manda abraço. Alô, Genilton. Fala, Genilton. Tá acompanhando o jogo também? Tá ouvindo a Rádio Mais? Fala, Genilton.
1: Fala, parceiro Vini. Casquinha de bala. Boa tarde. Passando por aqui para desejar aquela tarde mais maravilhosa. É o Genil do restaurante, a oficina da Forma, marcando aquela presença. Vamos que vamos, menino. Borracharia. A Renovo. Tô aqui junto com a molecada da Borracharia Renovo aqui, hein? Renovo? Junto e misturado também no restaurante, a oficina da Fome, marcando aquela presença, hein? Bora que bora, Vini. Chama, bebê. Chama no 12. Chama no grau.
0: Chama, meu amigão Genil. 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Aquele abraço a toda a turma aí, parabéns pelo trabalho, viu? Tamo junto, obrigado pela companhia. Aquele abraço. Mais um alusão dos Habita Mais. Oi, Maju. A Maria Júlia, lindo Morama, boa tarde, Vini. Boa tarde, fria, né? Boa pra fazer compra no Tendo Atacado. Com certeza, menino. Tirou as palavras da minha boca. 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Boa tarde, Vini. Me põe aí na promoção do voucher do Tendo. Beijos. Aline Dulati. Oi, Aline. Tá concorrendo, minha amiga. Aquele abraço, Aline, todo o pessoal do Loti. Tamo junto, misturado. Um beijão, Aline. Mais oração pra ela, Sandra. Ah, oi, Sandrinha. Boa tarde. Toca uma música legal aí pra nós, Vini. Vivendo as promoções. Forte abraço, Sandrinha. Ali do Savoy. Aquele abraço, Sandra. Tudo de bom. Oi, Neuzeli. Olha aí, Vini. Trabalhando home office. Hoje ligada na rádio, em ótima companhia. Comendo canjica. Ah, que delícia. Um beijo, a canjiquinha deliciosa. Mandou uma foto ao gatinho com ela. Tá em muito bem companhia, com certeza. O Sonson ligado na Rádio Mais. Um beijo, Neuzeli. Também a Ivone. Oi, Ivone. Alô, alô, Ivone, mandando um alusão, ligada aqui no Zap da Mais, sempre mandando um alusão. Oi, Ivone, tá concorrendo, viu? Alô, minha linda.
2: Oi, Vini, boa tarde.
0: Boa tarde.
2: Tudo bem?
0: Tudo jóia?
2: Ivone, Graxão Belas Artes, bota aí nessas promoções, quero concorrer. Ai, que pena que empatou a Argentina, que nem o Egito ganhasse. Ah. Boa tarde, Vini.
0: Boa tarde, minha linda. Impressionante, né? O Messi foi lá, meteu gol em cima do Egito. Agora a Argentina 3-2 em cima do Egito. É impressionante, hein? E o brasileiro vai comemorar como o Vini, vai comemorar na Mais FM. Com sorteio pra você ligadinho na Mais. Tem sorteio na Mais. Bora lá, bora nessa. Sorteando agora pra você. Aqui o sorteio top da Quinchinha de Ouro. Quem será que vai levar pra casa? A Quinchinha de Ouro deliciosa. Bora, produção. Me ajuda aí. Ai, meus ouvidos. Parabéns, Fred.

Ela é para a emissora Aline do Loti. Oi, Aline! Ganhou a caixinha de ouro. Final do telefone 1923. Parabéns, Aline! Mandou a alusão na Rádio Mais. Ela mandou? Ó, era 2h22. O beijo, Aline, mandou agora há pouco. Um beijão pra você. Ganhou, faturou essa quentinha de ouro. Gostosa demais a quentinha de ouro. É uma delícia, pode pedir, viu? Eu recomendo, assina embaixo. É top a quentinha de ouro. Parabéns. Agora na sequência, quem será que vai levar pra casa esse voucher incrível de 100 reais? Vamos, 100 reais. Calma, produção, calma. Parabéns. Parabéns pra ela, parabéns Juliana, do Jardim Oasis, parabéns Juliana! Alô Juliana, é a Juliana, final telefone da Ju, ali do Jardim Oasis, deixa eu ver bonitinho aqui, produção me ajuda aí, tô no telefone, 42 11, parabéns! Aquele abraço lindona! Na Mais é bom demais. A sequência tem mais sucesso pra você. Tá chegando um musicão aqui, ó, com Eduardo Costa. Música linda na Rádio Mais. Agradeço de coração toda a audiência da Mais, hein? Tamo junto, misturado. Na sequência, Eduardo Costa, Imagina Eu.

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0: 10:30. 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
3: 3:37.

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1: Alô, Matheus Fernandes, de um jeito diferente, daquele jeito, hein? Você sabe isso aqui, ó.

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0: 5:26.
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meus irmãos, minhas irmãs, vamos agradecer ao nosso Deus, vamos agradecer ao nosso Pai e vamos confiar em seu amor, apresentando a Ele as nossas conquistas, as nossas preocupações e as nossas alegrias pelas mãos maternas da Virgem Maria. O anjo do Senhor anunciou a Maria e ela concebeu do Espírito Santo. Ave Maria, cheia de graça, o Senhor é convosco. Bendita sois vós entre as mulheres, bendito é o fruto do vosso ventre, Jesus. Santa Maria, Mãe de Deus, rogai por nós, pecadores, agora e na hora da nossa morte. Amém. Eis aqui a serva do Senhor, faça-se em mim segundo a vossa palavra. Ave Maria, cheia de graça, o Senhor é convosco, bendita sois vós entre as mulheres, bendito é o fruto do vosso ventre, Jesus. Santa Maria, Mãe de Deus, rogai por nós, pecadores, agora e na hora da nossa morte. Amém. E o Verbo Divino se fez carne e habitou entre nós. Ave Maria, cheia de graça, o Senhor é convosco. Bendita sois vós entre as mulheres, bendito é o fruto do vosso ventre, Jesus. Santa Maria, Mãe de Deus, rogai por nós, pecadores, agora e na hora da nossa morte. Amém. Rogai por nós, Santa Mãe de Deus, para que sejamos dignos das promessas de Cristo. Oremos. Infundi, Senhor, em nossos corações a vossa graça, para que, conhecendo pela anunciação do anjo a encarnação de Jesus, vosso Filho, cheguemos por sua paixão e cruz à glória da ressurreição. Pelo mesmo Cristo, Senhor nosso. Amém. Glória ao Pai, ao Filho e ao Espírito Santo, como era no princípio, agora e sempre. Amém. E pela intercessão de Nossa Senhora da Conceição, nossa Mãe, nossa Rainha, nossa Padroeira, a bênção de Deus Todo-Poderoso, Pai, Filho e Espírito Santo, desça sobre todos vós, vossos familiares e convosco permaneça sempre.

0: 6:30.
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2: 7:04.

0: 7:32.
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4: 7:38.

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0: 8:36.
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0: Está no ar a Voz do Brasil. As notícias do governo federal que movimentaram o país no dia de hoje.
1: Olá, boa noite.
2: Boa noite para você que nos acompanha em todo o país.
1: Terça-feira, 7 de julho de 2026.
2: Vamos aos destaques do dia na Voz do Brasil.
1: Economia e exportações.
2: Brasil e Estados Unidos promovem mais uma rodada de negociações sobre a aplicação de novas tarifas a produtos nacionais. Luana Karen.
3: O prazo final para o governo dos Estados Unidos definir a aplicação de novas tarifas sobre produtos brasileiros é 15 de julho.
1: Bets e saúde mental.
2: Meu SUS Digital oferece teleatendimento gratuito para quem enfrenta dificuldade em parar de jogar. Graziele Bezerra.
4: O atendimento é gratuito e confidencial e realizado por psicólogos ou terapeutas ocupacionais com apoio de médico-psiquiatra quando necessário.
1: A partir de amanhã, contribuinte pode consultar lote especial de restituição automática do imposto de renda.
2: O pagamento dos valores será feito no dia 15 de julho. Graziela Mendonça.
5: O lote automático beneficia contribuintes que não eram obrigados a declarar o imposto de renda em 2025.